0: 99576-7018. Tá todo mundo ligado nesse sabadão curtindo a sua clube. Brasil ganhou o Hexa. Imagina aí, imagina. Força do pensamento sempre, né? Qual loucura que você vai fazer, ô Gabriela?
1: Cortar o meu cabelo bem curtinho.
0: Vai cortar?
1: É isso aí, tá na clube, tá bom demais.
0: Então, tem

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1: Vamos lá, churrasqueira elétrica da Mojo. Quem tá se dando bem é a Camila Nogueira Freitas de Planaltina. Final do telefone 1089. Faturou aqui na sua clube. Daqui a pouquinho tem o Night Club. Fica aí, sabadão à noite. Só música boa na sua clube o tempo todo, hein?
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que são bons demais. Óculos do Brasil, faixa pra cabeça, cachecol, tatu, é mesmo? Que isso, gente? Tinta facial e muito mais pra você. Perde tempo não, pipoca com snacks, cerveja. Gente, quero participar também. Locutor, pode participar, produção? Não, não pode. Então, você pode. Fala com a gente no WhatsApp da Clube. Conta aí, se você fosse melhor amigo de uma celebridade, qual seria? Eu quero ser amigo do Vini Júnior. O cara tá matando a pau na Copa, né? Espero que ele faça bastante gols amanhã, pra ele poder passar os 6 gols do Messi.

0: você queria ser melhor amigo? Conta pra gente. No 619-9575-0118. Fala comigo, Dilza. Quem?
1: Seria do Gustavo Lima.
0: Gustavo Lima?
1: Tá na Clube, tá bom demais. Beijos.
0: Beijo. Tem kit Copa do Mundo da Clube pra você de presente. Presentaço, tá afim de faturar? Participa, cola com a gente aqui. Tem música boa o tempo todo pra você. Esse é o Night Club.

0: sabadão. Aliás, você curtindo a sua clube, conta pra gente, se você pudesse ser melhor amigo de uma celebridade, quem seria? Fala, Alberto.
1: Boa noite, Guto. Se fosse pra mim ser amigo de alguma celebridade,
0: manda.
1: Eu queria ser do Henrique Juliano.
0: Do Henrique Juliano?
1: Eu não ia perder um show deles. Aqui é da Best Taguatinho Norte, tá na clube, tá bom demais.
0: Valeu.

cervejinha garantida. Beba com moderação, tá bom? Refrigerante, copo personalizado e muito mais pra você curtir da clube. Participa do 61995750118. Grava aquela mensagem de áudio bem animada. Agora tem cassino com quem get over.

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1: Quem tá se dando bem, tá levando o Kit Clube Copa Seleção. Parabéns pra ele, Felipe Araújo Campos de Lusiânia. Final do telefone 6215. Daqui a pouquinho tem a Freia da Mondial pra você. 4 litros em vermelha, que presentaço. Aproveita, responde. Se você pudesse ser melhor amigo de uma celebridade, quem seria? Participa aí, qual aí, ó.
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0: mulher. De quem você queria ser? Fala.
1: Eu gostaria de ser amigo do Zé Neto e Cristiano. Eu acho eles assim, uma humildade, muita gente boa. Meu nome é Marta, sou da cidade de São Nascente, tá na Globo.

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2: Tem presentaço que tá tudo bem, telefone é Freia da Mondial, 4 litros vermelha, parabéns. Beatriz Gonçalves Teixeira de Taguatinga, final do telefone 9202, se deu muito bem aqui na sua clube. Eu tô indo embora, você fica na excelente companhia do Ed, vem aí mais uma edição pra você do Por Amor, fica aí, ó.
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0: bom demais.
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0: Ufa, respira fundo porque esse domingo promete fortes emoções, hein? É hoje. Hoje é o dia de Brasil e Noruega. Ah, e aqui na Clube você tem a concentração? Tô falando assim, mas é porque tá passando frio na barriga, viu? Vamos passar por cima, com muita fé e acreditando que vai dar tudo certo. Um bom domingo pra você acompanhando a Clube 619-9575-0118. Pra você ligado, acompanhando a Clube, bom demais estar junto com você. No final dessa hora tem duas vagas para o encontro marcado com Zé Neto e Cristiano, minha gente. Que coisa boa, que atração incrível. Já pensou? Você de pertinho com eles aqui no auditório da sua Clube, cantando seus grandes sucessos, Seu Polícia, Cadeira de Aço e muitas outras. Amigo taxista, vamos juntos aqui na Clube, tá? E aquele recado de amor que não pode faltar de jeito nenhum. E a música que toca o seu coração? Toca aqui na Clube. Bee Gees.

0: na Clube tá bom demais. Capital Inicial, Primeiros Erros. Que coisa boa trazer pra você grandes clássicos da música nacional e internacional pra te emocionar sempre. Falando em emoção, falando em sentimento, falando em coisas boas.
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0: Agora é a vez do Gustavo da Ceilândia pra Larissa, que é a namorada. Abriu o coração aqui pra Clube, bom demais. Inclusive a próxima música, o Gustavo tá indicando aqui pra ela, dizendo que adora curtir momentos ouvindo essa música e dedicando esse recado aqui, ó. Você chegou sem fazer barulho e mudou tudo por aqui, viu? Hoje eu entendo que a felicidade mora nas pequenas coisas que a gente vive juntos. O teu sorriso tem o poder de melhorar qualquer dia e o teu jeito me faz ter certeza de que escolhi a pessoa certa, viu? Obrigado por caminhar ao meu lado. Eu te amo, eu quero sempre continuar escrevendo essa história com você cada vez mais. Porque tá na Clube, tá bom demais.
2: Ah.

0: Clube tá bom demais. Beyoncé, Halo, de 2009, trazendo o tema da novela Caminho das Índias. Tema da sua vida também, com toda certeza.
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0: Vamos lá, hoje vai dar Brasil. Com muita fé e esperança. Lembrando que aqui na Clube tá rolando o bolão, R$100 a cada gol da seleção brasileira. Isso é bom, né? Então já manda aqui no WhatsApp, já confere nas redes sociais também. Tem post especial pra você. E com certeza o seu recado chegando por aqui, dessa vez, é a Jéssica de Natal, tá com a gente, pro Diego, que é um namorado, tá dizendo o seguinte pra gente. Você é aquele tipo de pessoa que faz a vida ficar mais leve. Ao teu lado aprendi que o amor está no gesto simples, no cuidado, na parceria e na vontade de construir um futuro juntos. Obrigada por ser meu apoio, meu sorriso e minha tranquilidade sempre, todos os dias. Que a gente nunca perca essa vontade de sonhar de mãos dadas. Eu amo amar você. Tá na Clube, tá bom demais. Devia ter...

Clube, Jojo, Too Little, Too Late, pra você acompanhando aqui o Por Amor. Lembrando que já tem encontro marcado novo pra você com o Zé Neto e Cristiano, somente pra ouvintes Clube. Tem duas vagas. Já pensou que legal? Você pode levar quem você quiser pra curtir esse show exclusivo. É somente pros melhores ouvintes do mundo, é somente pra você. Sentadinho, tranquilo, que a gente que passa dos 30 a mais, principalmente, né? A gente vai no evento onde tem um lugar pra sentar. Aqui no encontro marcado é total conforto pra você, sala climatizada, sentadinho e conferindo muita emoção com o Zé Neto e Cristiano ao vivo no palco, combinado? 6199575-0118. Participe! Agora é Skank, Acima do Sol na Clube.

0: clube tá bom demais. Debbie Gibson, Lost in Your Eyes, pra você fechando essa hora. Duas vagas para o encontro marcado com o Zeneto Cristiano.
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0: Saindo para você, Gabriel Henrique Alves Costa, de Lusiânia, final do telefone 9598. Parabéns para você.
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tá na clube, tá bom demais. Uau, que domingo espetacular, hein? E emoção em dose dupla, porque tem muita música boa. Aliás, em dose tripla, tem música boa, o seu recado, e hoje tem jogo do Brasil, minha gente. Brasil e Noruega, pra enfrentar aquele meme ambulante lá nas redes sociais, só dá ele, né? O Haaland. Bom demais pra você que tá ouvindo a clube, manda o seu placar pra gente, inclusive, tá? O que que vai dar? Brasil vai ganhar de quanto? Conta pra gente aqui, gol de quem? Bora bater um papo bem legal. Combinado? Tem R$100 em vale compras a cada gol da seleção brasileira. E nessa hora tem camisa oficial da seleção, gente. Que coisa boa! Aquela torcida com outro sabor, sensacional. Manda seu WhatsApp pra gente. 61995750118. E seu recado também tá valendo, viu? Quer falar com alguém? Quer dar um toque especial? Manda pra gente. Bryan Adams na

0: música popular brasileira, trazendo de volta sentimentos, emoções, contando a sua história. De uma maneira muito especial aqui na Clube, a gente adora fazer isso, tá? Que bom que você tá com a gente.
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0: Agora a vez do Felipe, de Taguatinga, pra Manuela, que a namorada tá dizendo assim, ó, Filipão, caprichou, hein? Cada dia ao teu lado reforça a certeza de que o amor vale a pena todos os dias por você. Você transforma momentos simples em lembranças inesquecíveis e me faz querer ser uma pessoa muito, mas muito melhor. Eu gosto da nossa história, das nossas conversas, das nossas risadas e até dos desafios que enfrentamos juntos. Você é meu lugar favorito. Você é o melhor lugar neste mundo. Tá na Clube? Tá bom demais. Three Doors Down.

0: Clube, Dire Street, So Far Away, grande clássico dos anos 80 da música internacional. Gente, tem uma melodia, é uma voz que marca, que traz sentimentos, que conta o que você tá sentindo aí. O que que você sente quando você ouve uma música como essa? Conta pra gente. A gente sabe que é muita emoção aqui na Clube pra você. A gente faz com muito carinho, tá?
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0: Oi, Ana Paula, tudo bem? Águas Lindas pro Vitor, que é o namorado. Coisa boa. Inclusive dedicando aqui a próxima música e dizendo assim: a vida ficou muito mais bonita desde que você entrou nela, viu? Você me ensinou que o amor é feito de respeito, paciência, cumplicidade e muita verdade. Eu agradeço todos os dias por ter você ao meu lado e por saber que posso contar com o teu carinho em qualquer momento. Que o nosso amor continue crescendo a cada novo dia, o tempo todo. Tá na Clube? Tá bom demais. Eu quero.

0: Tá na clube, tá bom demais. Prince, Purple Rain. Que clássico, hein? Essa aqui a gente viaja. Imagina uma viagem, literalmente falando, num carro, o som ali num volume legal, você curtindo um lugar que você gosta, seja no litoral, seja nas montanhas. Brasil adentro. Imagine só. Que sensação maravilhosa, né? Bom demais.
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0: Abraçar a Rafaela, tá com a gente em Lusiânia. Coisa boa, tá junto com o Caio, que é o seu namorado aqui, expressando todo carinho e sentimento, batendo um papo bem legal com a gente aqui. E ela disse o seguinte, ó: você é a melhor parte dos meus dias. Ao teu lado eu encontrei paz, força e um amor que me faz acreditar que os melhores capítulos da vida ainda estão por vir. Obrigado por ser tão presente, tão carinhoso e tão verdadeiro. Eu quero continuar dividindo sonhos, conquistas e muitos momentos felizes com você. Beijos.

0: Tracy Chapman, Baby Can I Hold You, música boa, clássico pra gente conferir aqui na Clube. O seu prêmio na Clube. Agora saindo camisa oficial da seleção brasileira pra você nessa hora. É coisa boa, comemora bastante Fernanda Souza Lima de São Paulo. Coisa boa, alô capital paulista, final do telefone 9451. Vai torcer pela seleção com outro sabor. Camisa oficial é maravilhosa. Parabéns pra você.
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0: viva.
1: Muito viva, porque hoje é domingão, primeiro domingo do mês, e é o seguinte, esse domingo vou te falar uma coisa. Coração tá pulsando. Como é que tá suas emoções aí pra assistir o Jogo do Brasil hoje, hein? Vai assistir com quem? Onde? Conta pra gente porque fortes emoções prometem, mas a gente tem fé que o Brasil vai passar. Vai passar, vai ficar tranquilo para a próxima fase da Copa do Mundo. E estamos torcendo profundamente porque nós estamos com a esperança do Hexa. Esse Hexa tem que vir. Já pensou que legal? A gente ia comemorar muito, né? Então vamos sonhar. Continuar sonhando porque é possível. 61995750118. Daqui a pouquinho tem panela de pressão elétrica de presente pra você. Muita música e muitas emoções. Bom Job Always, na Clube de 1994 e o tema da novela 4x4. Lembra? Aqui é Clube.

0: música boa e a lindíssima Paula Toller. E parece que a idade não chega pra ela, né? Já viu como é que ela tá hoje? Impressionante. E a música Como Eu Quero, na sua clube.
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0: Alô, Taguatinga, tudo bem? Bom domingo a Márcia, o Gabriel e a Letícia. Planaltina, o Leonardo, a Sara e o Fábio. O pessoal tá até fazendo um bolão em família lá, né? 2-1 Brasil, 3-0. Bora lá, acreditando. E aqui na clube, o seu bolão também vale R$100 a cada gol da seleção brasileira, viu? Manda pra gente o seu placar. Bonnie Tyler, na sua clube.

0: YouTube, Delta Goodrin, Born to Try, pra você acompanhando aqui a nossa madrugada muito viva.
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0: Aquele abraço pra você, trocar ideia com você é bom demais aqui no WhatsApp. Alô, alô, Samambaia, Juliana, Renan e Paula. Itapeva com a gente também, o Eduardo, Aline, o Rafael. Que bom que você tá com a gente, acompanhando, curtindo e compartilhando muita, muita música boa. Agora é a vez do Lobão e a música Me Chama na Clube.

0: YouTube, Adele, Is On Me, pra você acompanhando aqui a nossa madrugada viva.
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0: Domingo, 5 de julho, dia de jogo da seleção brasileira. Aqui na Clube, ó, você tem um kit Copa, tem tanta coisa legal. Tem camisa oficial, tem a Trionda, tem o nosso bolão. Tudo isso pra você criar o clima ainda mais da Copa do Mundo, tá? Participa com a gente. 61995750118. Alô, Santa Maria, Lígia, Caio e Fernanda, no Sudoeste, o Jorge, a Nina e o Vitor sempre na sintonia pra curtir agora Marco Sabino, Reluz na Clube. Brilha no...

0: Clube, e o tema do filme Batman Forever. Seal, Kiss from a Rose, pra você acompanhando, fechando essa hora. 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
0: Com aquela panela de pressão maravilhosa pra você, elétrica, vai ajudar muito no dia a dia. Você pode presentear também, por que não, né? Fica à vontade. João Vitor Benjamin Fernandes, de Taguatinga, final do telefone 5298, parabéns pra você.
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1: Mais uma super hora de fortes emoções e música boa pra você acompanhando a Clube. E aí, já mandou seu bolão pra gente? O que você acha da seleção brasileira? O que você tá achando, na verdade? Qual que é a sua opinião sobre isso? Isso é muito importante a gente poder conversar, porque a gente sabe que ela entrou na Copa do Mundo desacreditada, enfim. Muitos concordavam, discordavam, Neymar joga, não leva. Mas e aí, e hoje? Como é que tá a sua opinião em relação à seleção brasileira? Já conta pra gente aqui no 61995750118. Já já tem churrasqueira elétrica. Hoje tem jogo do Brasil. Churrasco, ó. Tranquilinho, sem bagunça aí na sua casa. Combinado? Vamos juntos. Glemedeiros na sua Clube.

0: demais. Brian McKnight, Ivete Sangalo, Back at One. Música boa, hein? Emociona, coração bate forte.
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0: E a gente vai trocando essa ideia e essa energia aqui na Clube sempre com você. Em Lusiânia com a gente, a Vanessa, o Igor e a Manu. São Francisco do Guaporé, Simone, Thiago e Isabela. Que coisa boa, alegria em estar junto com o melhor ouvinte do mundo em todos os momentos. Pra gente curtir agora, Bryan Adams, Have You Ever Really Loved a Woman? Linda essa, né? Tem uma melodia incrível. Aqui é Clube.

0: demais. Thank you pra você aqui na madrugada viva.
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0: Ah, que alegria, viu, gente? É bom demais. Tá trocando essa energia com você. É domingo, tá só começando. Daqui a pouco tem um almoço em família. E aí vai ficando lá pro Jogo do Brasil, né? Vai ter um lanchinho da tarde, com certeza. E tomara que no início da noite tenhamos uma notícia boa. Brasil classificado para a próxima etapa da Copa do Mundo. Você acredita? Então vem junto com a gente. Em Blumenau com a gente, Alano Enzo e a Viviane, São Sebastião. Alô, São Sebastião, Milena, Otávio e Cléo, sempre na sintonia. Obrigado pela participação, pelo carinho. Essa daqui também representa muitos sentimentos mundo afora, porque quando a gente ouve a Rá, que marcou uma geração inteira, os pensamentos vêm. E quais são os seus? Conta pra gente. Hunting High and Low na Clube.

0: Tá na clube, tá bom demais, a rádio oficial da música boa. Richard Marx, Right Here, Waiting, pra você acompanhando. Essa música, inclusive, virou versão nacional na música sertaneja com Leandro e Leonardo, chamada Eu Sou Desejo e Você é Paixão. Lembra dessa? Boa demais, né?
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0: Alô, Águas Claras, Camila, Dan e Jéssica, Riacho Fundo 2. Tem o Ricardo, a Patrícia e o Natan. Alô, Palotina, Régia, Lucas e Melina no Valparaíso, a Gabi, o Luan e também a Esther. Que coisa boa, viu? Aumenta o som, vem com a gente. Tá trabalhando, bom trabalho pra você. Tá em casa, tá indo embora da balada, curtindo a gente no seu carro. Obrigado pela participação. Porque agora tem Léo Jaime, A Vida Não Presta. Bora curtir juntos na clube?

0: suas emoções, da sua vida. Commodores, Night Shift, fechando a madrugada viva.
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0: Churrasqueira elétrica da Mondial pra você, Augusto Pereira da Silva, do Recanto das Emas, final do telefone 6190. Parabéns. Aproveita muito a sua churrasqueira, porque hoje tem Jogão do Brasil. Vai, Brasil! Tamo na torcida. A gente se fala amanhã aqui na Clube, na próxima fase da Copa do Mundo. Tomara, né? Um abraço e bom domingo. Valeu. Conte

0: bom demais.
1: É. Bom, com a seleção do Brasil, com o Rafinha, viu? Tomar um cafezinho com ele, viu? Aquele café de três corações,
0: com
1: viu?
0: Com certeza.
1: Tá na clube, tá bom demais. Coloca aí na promoção.
0: Já
1: aí.
0: Tá,
1: 2-1 pro Brasil.
0: Gostei.
1: Vai, Brasil!
0: Vai, Brasil!
1: Vamos tomar aquele cafezinho.
0: Só se for agora. Quem
2: bom
0: tá
2: dia,
0: comigo?
2: Flavinha.
0: Bom dia.
2: É o Márcio.
0: Oi, Márcio.
2: Rio de Janeiro.
0: Beleza?
2: Então, gostaria de bater muito papo com o Vinícius Júnior.
0: Vini!
2: Sou fã dele. Ele é flamenguista, né?
0: Isso!
2: Ele é do Flamengo. E torço muito por ele.
0: Nós.
2: Tá na clube, tá bom demais.
0: Valeu, meu querido Márcio. Obrigado, Júlio. Vini Júnior hoje também é Brasil. Bom dia.

0: Bom dia, Flavinha.
1: Oi, tudo bem? Tudo bom? Bom demais.
0: Então, se fosse pra mim escolher um jogador pra tomar um café junto, com certeza seria o Sadio Mané.
1: Ah, o Sadio Mané.
0: Pense num exemplo de ser humano.
1: Menino, não
0: humilde.
1: Fala. É isso
0: e
1: mesmo.
0: O que ele ganha, o que ele ajuda na cidade dele.
1: Nem fala.
0: Não é sem comparação, viu? Eu acho que nem o prefeito ou o presidente de lá ajuda o tanto que ele ajuda.
1: Verdade.
0: E tem várias ONGs que ele apoia.
1: É isso aí.
0: Tá na clube, tá bom demais.
1: Obrigada a você, meu querido amigo. Obrigada, obrigada, obrigada. Quem conversou com a gente foi o J. Leite, de Conceição das Alagoas. E ele disse que queria tomar aquele cafezinho com o Sadio Mané. Ele é do Senegal. Ele defende atualmente o Al Nassr na Arábia Saudita. Gente, ele tem muitas conquistas, mas ele é muito amado no Senegal, porque ele investe parte

0: que já já tem um sorteio da Airfryer Mondial. É a Family que eu tô falando, hein? Abraçando aí o Jailson em Parnamirim, Paulo Borges em Uberlândia, o Sérgio Henrique do Núcleo Bandeirante e a Maria de Castro do Riacho Fundo 2. Tá fazendo o quê, bonita?
1: Tá aqui, viu?
0: Tá ligada? Obrigada.
1: Gostaria de tomar um café com o Vini.
0: O Vini Júnior?
1: E dizer o meu placar.
0: Sim.
1: 3-1.
0: Brasil?
1: Aqui é clubita, tá, clubita, tá bom demais.
0: Ai, que bom. Vou tomar esse cafezinho aqui junto com você e adoraria que você tomasse sim esse cafezinho com o Vini Júnior. Eu tenho certeza.

aqui uma cafeteira dos sonhos, é aluna do grupo Três Corações. Ai, automática, silenciosa, vai preparar tudo, aquele café cappuccino, aquele café cremoso, aquele chocolate quente maravilhoso. Participa com a gente então. Me conta com qual jogador e de qual seleção você gostaria de tomar aquele café.

sintonia com a Clube Sérgio Henrique do Núcleo Bandeirante, meu amigo Paulo Contelli de Barretos. A Solange de Natal respondeu aí a perguntinha. Ela disse que adoraria tomar um cafezinho. Vou até separar aqui esse cafezinho pra gente tomar juntinhas, porque eu gostei da sua resposta, Sol. Ela disse que gostaria de tomar um cafezinho com o Vozinha, o goleiro da Costa de Cabo Verde, isso, e dizer que ele foi gigante diante da Argentina. Gostei!

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Tá bom demais.

0: gente. Bom dia, ouvinte.
1: Bom dia, amigos da Clube. Meu nome é Maiterson Gonçalves, do Riacho Fundo 1. Respondendo a enquete, se eu fosse tomar um cafezinho, gostaria de tomar um cafezinho com o Vozinha.
0: Vozinha?
1: Conhecer um pouco mais da história dele.
0: Né?
1: O cara parece ser...
0: Parece.
1: Bem humilde.
0: Também achei.
1: Pelo que a TV mostra, pelo que contam, sabe? Um abraço a todos, gostaria de estar participando do sorteio desse kit super frango.
0: Já tá.
1: Porque aqui é clube, tá na clube, tá bom demais.

0: quero tomar um café com o Vini Júnior. A Caíne dos Santos do Riacho Fundo 2 disse: um jogador que eu gostaria de tomar um café, na verdade são dois, o goleiro Alisson e o Gabriel Martinelli. Adalberto de Itágua Norte, você, com quem é aquele cafezinho, hein?
1: Como eu estou indo puxar meu plantão agora.
0: Certo.
1: Indo tomar com o Eric, da nossa seleção.
0: É o Hendrick.
1: Aqui
0: é
1: a Adalberto da Guatinha Norte.
0: Valeu, querido.
1: Clube, tá bom demais.
0: Valeu, valeu, valeu. Obrigada. Minha amiga Raquel, Poço Fundo, Minas Gerais, e você?
2: Jogadores, eu preferi o Neymar.
0: Neymar Júnior.
2: Então, tá na clube, tá bom demais. Quero participar do sorteio.
0: Já tá participando.
2: Tá na clube, tá bom demais.
0: Meu amigo Nil Santos.
3: Nil Santos, motorista de aplicativo aqui de Blumenau.
0: Conta.
3: Tomando agora um cafezinho quente e ouvindo a rádio.
0: Oh, coisa boa.
3: A Rádio Clube, tá na Clube, tá bom demais.
0: Na Clube, Elton John e Kita.

0: fala comigo?
1: Bom dia, tudo bem? Aqui é o Marquinho.
0: Oi, Marquinho.
1: Saindo de plantão agora, vigilante, certo, aqui no Lago Corumbá 4, em Abadiânia. Sobre a enquete de hoje, eu gostaria de tomar um café com o nosso amigo Lancelotti.
0: Ah, o técnico.
1: Técnico da seleção brasileira.
0: Carlo Ancelotti.
1: Trocar uma ideia sadia.
0: Bom.
1: Tá na clube? Tá bom demais.
0: Ai, gostei, gostei. Lembrou do técnico. E você? Bom, você acha que vocês iam tomar, sabe o quê? Um cappuccino. E você, bonito?
2: Eu gostaria de tomar um café com o Vini Júnior e com o Neymar.
0: Olha.
2: Beleza, sou Cidão de Rio Preto, me coloca nas promoções aí.
0: Já tá.
2: Tá na clube, tá bom demais.
0: Valeu, Cidão, valeu você que tá aí curtindo a clube, de qualquer lugar desse Brasil, tá rolando Bom Dia Clube até as 8. Já já tem um Ramonzito com você. Na sua clube, já já também tem kit, super frango e boa e o Dalto. Aumenta o som.

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0: Marroquino Brahim Dias. Muito bem, obrigada. Bom dia, quem fala comigo é o Dirceu, e você?
1: Eu acho que o jogador que poderia tomar um cafezinho comigo seria Sadio Mané. Lindo. Eu acho que ele seria humilde bastante para poder tomar um café comigo.
0: Olha.
1: Eu acho que os demais são muito arrogantes, se acham demais.
0: Amei.
1: Então, seria ele. Bom dia.

de aplicativo, ligadinho nesse domingão, já na expectativa do jogão do Brasil. Bora Brasil, querendo muito esse kit aí, hein? Querendo muito esse kit Clube X aí. E vamos que vamos, que hoje vai dar Brasil, 2-0 Brasil. Vamos que vamos, Flavinho, quero muito esse kit. Aqui é clube, tá na clube, tá bom demais. Se pudesse tomar um cafezinho aí com o jogador do Brasil, seria com o menino Ney. 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

0: tinha, sabiam? E ela?
1: Flávia, dando opinião. Eu também ia querer tomar um cafezinho com você.
0: Olha!
1: Nossa, eu acho assim, que conquistou, né, o coração dos brasileiros. Todo dia,
0: mais de 1 milhão de seguidores.
1: Pela sua simplicidade, história de vida. Que gracinha, né?
0: Ele é?
1: Ah, fiquei apaixonada por ele, né?
0: Todo
1: e saber
0: mundo.
1: Que ele agora atualmente está sem contrato.
0: Pois
1: imagina.
0: É, gente.
1: Mas depois dessa Copa, tenho certeza que algum grande clube vai contratá-lo,
0: tomara,
1: né? Vamos torcer.
0: Tomara.
1: Um beijo, minha querida. Que é
0: beijo.
1: Clube. Tá na clube. Tá bom.

0: Flavinha, Baldinho, tô falando do Gama. Então, pra mim seria o Neymar brasileiro, vou chamar jogador estrangeiro, não. Neymar Júnior, a gente tem que dar valor aos de casa. Tá certo?
1: Tá certinho.
0: Tá na clube? Tá bom demais.
1: Valeu. A Maria, ela também tá dizendo aqui pra gente que gostaria de tomar um cafezinho com o Lucas Paquetá. Tadinho, tá fora, né? Mas a seleção continua firme e forte. Você acredita? Eu acredito.
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0: que legal ter a sua companhia, a sua audiência. Daqui a pouco tem presente pra você. Grava o seu áudio. Jorge, Varginha, Jorjão, fala aí, garotinho.
1: Curtindo essa rádio, nota 10. Tome a animação com o jogo hoje. É nota 10, nós estamos 100%, nós vamos ganhar. Boa. E vai ser 3-1 pro Brasil. E tá na Clube, tá bom demais.
0: Gostei, Jorjão. Valeu pela animação aqui no Som da Clube. Participe você também nesse domingo incrível. Vamos que vamos, tocando muita música boa. E você?

0: esse presente aqui, que é o multiprocessador Mondial Turbo, hein? Maravilhoso, vai ser todo seu. Boa sorte pra você, grava o seu áudio também. Bom dia aqui pro Jota Leite, ele escreveu o seguinte: Brasil ganha de 2-0 e o nível de confiança dele hoje é 10, valeu. José Leite, Jota Leite, obrigado pela participação, direto de Minas Gerais. Bom dia pra Maria José, que tá na Bahia. Alô, Maria José, bom dia, direto da Bahia com a gente também. Valeu, hein? Bom dia, ouvinte clube.
1: Bom dia, Ramon. Oi. Aqui é a Patrícia. Estou aqui diretamente pra assistir o jogo de Trindade, Goiás. Legal. E a expectativa hoje aqui tá muito animada, porque aqui tem muita gente animada. Então, vamos levar essa taça aí, então vamos ganhar esse jogo de hoje.
0: Boa.
1: Aqui é clube, hein? Tá na clube, tá bom demais.
0: Valeu, Patrícia, pela sua participação e opinião aqui no Som da Clube.

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aqui na nossa programação, aqui na Clube. Antigamente era assim, você que nos acompanha pela rádio, no seu veículo, tá em casa, curtindo, tá ainda descansando. É, temperatura bem agradável nesta manhã. E você está a partir de agora no canal que fala de nossa cultura, da nossa tradição, música alemã. E claro, nós estaremos aqui sorteando nesta manhã gostosa, neste dia 5 de julho de 2026, para o aniversariante do dia 5 de julho, um frango assado Assadão Silva, agora em seu novo endereço, sempre com a mesma qualidade, aquela maionese gostosa, aquela carne bem macia, ali do meu amigo Alessio. 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Então, ligue, participe. Você que é aniversariante do dia e tem que ser retirado hoje ainda até 1 hora da tarde, tá certo? Os que participam devem ter aí também este acompanhamento. 11:30 faremos o sorteio e aí você tem 1 hora e meia para buscar esse

0: Sexto Salto, a partir das 21h, e com a banda Elite e os Trajados de Colono estarão participando também de sorteio. E claro, você não pode perder essa festa bonita. É uma festa de vários municípios, vem aí para prestigiar. Até porque depois teremos aí aquele café colonial, café gostoso, também depois da meia-noite, e mais duas cervejas Lager Pet, 1,5 litro da Onzebir, para um casal que poderá ganhar hoje a nossa programação. Então, você tem vários motivos para deixar o seu recado através do Zap Zap. Não queremos ser chato e repetir novamente. Não ligue, não adianta ligar para o Zap Zap. Ligue aqui então para o 3222-9051, 3222-9052, e deixe o seu recado e ouça a nossa voz aqui da Clube. É, sete já passando, em clima de seleção, nós estamos tendo a nossa seleção e hoje vai dar certo, sim, vamos acreditar. Hoje à tarde, 5 da tarde, vamos mandar outra equipe embora e vamos continuar nesta fase da Copa do Mundo. Vamos acreditar, brasileiros. E claro, para você que está aí sintonizado, a nossa seleção aqui não perde gol e faz acontecer. David, seja bem-vindo nesta manhã, bom dia.
1: Bom dia, Enzo, bom dia, clube.
0: Bom dia, Cássia Mantal, seja bem-vinda.
2: Bom dia, Enzo, bom dia, amigos, amigas, um super bom dia e um ótimo domingo a todos. Estamos iniciando, met lost on so, remaluste nunca traure, o meu, o seu, o nosso...
3: Antigamente era assim.
2: E desejando a todos bom dia.
4: Bom dia, bom dia.
2: Bom dia.
4: Bom dia pra quem nos faz.
2: Você.
4: Bom dia para minha família.
2: Bom dia, família.
4: Bom dia pra você.
2: Pra você também.
4: Bom dia para este dia.
2: Dia lindo, mesmo sendo nublado, chuva, sol, faça o seu dia ser lindo.
4: Mandou embora a tristeza.
2: Quem mandou embora a tristeza, hein? Pra vida, pro sol, pra chuva também. Crista Correa já mandou bom dia, bom dia. Marcos Schmidt também já está aí. Domingo com maionese com nosso programa. Bom dia!
4: Bom dia para o Criador.
2: O Criador que nos trouxe a mais um domingo aqui com você.
4: Temos amor. Bom dia, bom dia.
2: Bom dia, meus patrocinadores, nossos parceiros de todas as manhãs de domingo. Bom dia, meu povo ouvintes. Bom dia, bichinho saindo da caixinha.

0: Ô Pintinho, já recebeu aquela ração? Ô Fidelão vem chegando. A Fidelana, Fidemice, Fidemicinhos, Fidebia, Fidenário e Fide David chegando. Bom dia!
1: Aquele abraço!
0: Aquele abraço a cada um de você. E como todas as manhãs de domingo, mensagem chegando.

0: A mensagem de hoje, qualquer semelhança não é mera coincidência. Era uma vez um formigueiro, e neste formigueiro imaginário, vamos imaginar que viviam milhares de formigas. Eram formigas grandes, pequenas, bonitas, feias e assim por diante. Assim como em outros formigueiros, trabalhavam em distintas atividades. Algumas construíam casas, outras trabalhavam na lavoura, outras vendiam produtos e tantas outras coisas. Elas tinham sua vida em sociedade. Elas viviam organizadas. Porém, como nada é perfeito, as formigas também tinham seus problemas. Havia brigas, havia injustiças. Muitas vezes elas não se entendiam. Faltava dinheiro. Aconteciam as coisas que escutamos na nossa vida a cada dia. As formigas, é claro, também tinham suas religiões. Uma religião tinha muitos fiéis, a outra não tinha tantos. Poucas formigas pertenciam a esta religião. Mesmo assim, estas poucas construíram e mantinham um templo. No templo, reuniam-se para celebrar, para agradecer. Reuniam-se em vez de quando, repetiam algumas palavras, faziam gestos de gratidão, casavam, batizavam os filhos, e as formigas viviam tranquilas. Religião não pode dar trabalho, e elas escutavam, guardavam a mensagem, inclusive a repetiam, só que elas esqueciam facilmente. Tornai-vos praticantes da palavra e não simples ouvintes. Não era para ser guardado no coração. Elas deveriam mostrar a sua fé, assim como nós mostramos e temos a nossa fé no nosso dia a dia, na nossa semana e neste novo mês que inicia. As formigas só escutavam e falavam de perdão e amor, mas cedo ou tarde elas vão descobrir que essas palavras não acontecem por si. Nós devemos ter o amor, nós devemos ter o perdão. Não há perdão se nós não perdoarmos. Não há amor se nós não dermos amor ao próximo. Isso não podemos guardar. Precisamos distribuir. E que bom que a vida das formigas seja somente hoje uma história. Sorria, alegria. Está no ar o programa?
1: Antigamente era assim.
0: Você liga, você participa, você deixa o seu recadinho. 3222-9051, 3222-9052. Aniversariante do dia de hoje, hoje dia 5 de julho 2026, um frango assado do Assadão Silva, em novo endereço, Rua Teresa Fischer, 50 metros aí do antigo endereço que está passando por reformas. Então, participe, fale ao vivo conosco, você que está de aniversário hoje. Demais ouvintes, um ingresso para a festa do colono no Texto Salto, que 21 horas tem aquele baile, aquela festa com a banda Elite. Temos também para mais participações aqui duas cervejas, Lager Pet 15 litros da Unza Beer, 1,5 litro. 1,5 litro, já estou falando 15 aqui, é 1,5 litro. Então no 991192730, 991192730. 9:16. Esta semana também o nosso técnico aqui, o David, esteve de aniversário, né, David? Parabéns, saúde, ricas bênçãos de Deus para você neste novo ciclo que inicia. Felicidades, obrigado por sempre estar aqui conosco. Coloca a música dos parabéns aí, mesmo que não é aniversariante do dia, mas você merece.

0: e todos os nossos ouvintes patrocinadores para você, David, pelo seu aniversário esta semana. Parabéns também a todos os bombeiros. Esta semana também foi comemorado o Dia dos Bombeiros, né? Seja você voluntário, seja você bombeiro de profissão, a todos sintam-se abraçados. Nosso ouvinte Marco Schmidt também, em especial aqui, sempre acompanhando o nosso programa. A todos os bombeiros, sintam-se abraçados.
1: Aquele abraço!
0: Música chegando, tá na clube, tá bom demais. 9:17.

0: Presidente Manta.
1: Hoje, dia 4 de julho, nós estamos comemorando o Dia Internacional do Cooperativismo e também o Dia do Operador de Telemarketing. Temos muitos ouvintes que são diante desse trabalho todo, fazendo esse trabalho de telemarketing. A nossa homenagem nesta manhã de domingo para você que está ligado aqui nas ondas da sua Rádio Clube, é 89.1. 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Hoje tem a Ipim com Galinha, ali na Associação de Moradores do Salto do Norte. Tem música ao vivo, Grupo Chamego. Todos estão cordialmente convidados. 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Quem convide para a festa do colono. A Camila está aqui conosco, a Camila e Letícia Dreger. É a nossa convidada que vai fazer o convite ao vivo aqui na nossa programação.
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0: Tô chegando aqui, Emerson Murphy, tá ligado cedo, tá lá na Itopava Central, mandando um abraço especial aí também, juntamente com seu filho Ezequiel, para o Hélio Novatsky, opa, né? O Ezequiel do Opa lá, também tá ligado aqui na Clube, também por Marcos Schmidt, também ligado aqui na programação da Clube, e também pro pessoal lá de Vitmarsum, tá sempre ligado na Clube Cássia Mantal.
1: Aquele abraço!
2: Comigo mesmo, Jens, 9:34. Medlostun sohemalusti nunca traure, este é o meu, o seu, o nosso.
1: Antigamente era assim.
2: E você liga, você participa, você deixa o seu recadinho no 3222-9051, 3222-9052, aniversariante do dia. Participa ao vivo conosco do sorteio de um frango assado do Assadão Silva. Grande abraço aí a toda a equipe do Alessio preparando aquela carne super especial. E você, aniversariante de hoje, dia 5, ligue e participe conosco. Demais ouvintes, então, um ingresso aí da festa do Colono Texto Salto. Você deixa sua mensagem aqui no WhatsApp, ingresso, se você quer participar desta festa. E demais também duas cervejas Lager Pet, 1,5 litro da Unza Beer. Também coloque no seu recadinho cerveja. Quem está participando aqui é o Ricardo Reiter, do Badenfurt. Está aí acompanhando o nosso programa. Também o Carlos Emílio Puff, lá da Itoupavazinha. A Vera Chiurato, lá da Itoupava Central, também desejando a todos um excelente domingo. Adriana de Oliveira Goulart, do bairro Água Verde, também acompanhando o nosso programa. A Edileia Hansen, do Badenfurt, também ligadinha conosco. Crista Correa, um ótimo e abençoado domingo a todos, a vocês, ouvintes, patrocinadores. Linda mensagem das formigas, Cássia. Obrigada, Crista. Um ótimo domingo. Márcio, lá do Salto Weisbach, também deixou o seu bom dia. Também o Jaison. Bom dia, Cássia Jens. Quero agradecer por ter sido sorteado no programa de ontem. Desejo um ótimo domingo a todos. Jaison e Lore, da Itoupavazinha. Tá na Clube, tá bom demais. Um ótimo domingo também pra vocês. Lucas Arthur Crene, da Itoupava Central, um ótimo domingo a todos, Cássia, Jens, todos os ouvintes da Clube, passando aqui para desejar um feliz aniversário ao papai, Ildomar Crene, que foi ontem o aniversário, e no dia de hoje os parabéns vão para o irmão, Alan Isidoro Crene, aquele super abraço a todos e um feliz aniversário.
1: Aquele abraço!
2: Sueli Crene, lá da Itoupavazinha, também deseja um ótimo domingo a todos da Clube, ouvintes. E hoje, então, Alan Isidoro Crene está de aniversário, desejando a ele saúde, ricas bênçãos de Deus. E ao marido, Ildomar Crene, esteve de aniversário. Parabéns, saúde e felicidades. Aí você deixa o seu recadinho aqui no 991192730. 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
0: 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Daqui a pouquinho o Denis Gerson já vai nos trazer as informações. 9h43, música chegando pra você.

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1: 9:51, 9:51. Para você que está nos acompanhando, obrigado pela sua sintonia, pela sua companhia. 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Para você que está ligado aqui na Clube, você gostaria de participar, ajudar também no Hospital da Vila Itopava, Misericórdia? Almoço beneficente será no próximo dia 1º de agosto, a partir das 12 horas, ali na Sociedade Serrinha. É um cardápio tainha assada e frita. Você pode entrar em contato com a Nivian aí também.

0: São da eleição da rainha e princesas. Aqui a Rádio Clube é a única emissora que fala o ano inteiro, né? Da nossa tradição e cultura. Não podemos deixar também de registrar esse momento especial de todas as candidatas que participaram dos Clube de Cacetiros. Lá no Clube de Cacetiro Velha Central, sempre muito bem atendido. E desde já agradeço a acolhida lá da diretoria lá da Velha Central. Obrigado, presidente. Presidente. Também a diretoria lá daquele clube, um evento que marcou ontem mais uma vez a beleza dos nossos clubes de Cacetiro, e lá eu estive. Muito bem, Cássia, nós estivemos na noite de ontem conhecer mais uma vez a rainha da Associação dos Clubes de Cacetiros. Eu quero conversar com a segunda princesa que representa o Clube de Cacetiro Braço do Sul. Com certeza, feliz da vida. Solane, bom dia, tudo bem?
1: Bom dia, tudo bem? Meu nome é Sandy Brose, eu sou a segunda princesa da SEB. E é uma gratidão imensa poder estar aqui nesse lugar, poder representar nossos 37 clubes do Cacetiro de Blumenau, ao lado de meninas que a gente passou 2 meses praticamente ensaiando. Então, eu não tenho palavras para agradecer, somente agradecer a Deus e a minha família e todo mundo que votou por mim.
0: Fala um pouquinho da sociedade que você representa, né? Que é o Braço Sul, fica lá no interior da Vila Itopava, com certeza, que recentemente fez aí a sua festa também de colono e as atividades sociais que lá são acontecendo. Como é que são as festas, tá?
1: Então, o meu clube, ele existe desde 1952, fazia praticamente 20 anos que eles não tinham uma representante. Eu fui convidada a participar, né? Já era amiga, já frequentava. Semana passada, esses dias, eu participei da festa do colono como rainha interna do grupo. Foi uma satisfação imensa poder estar lá, convidar as pessoas para virem torcer para mim. É maravilhoso, eu só recomendo que todos participem, porque não tem palavras para viver isso.
0: O que você faz no dia a dia?
1: Eu sou bombeira e estudante da saúde também, então meu dia é bem corrido, mas eu consegui conciliar tudo para conseguir realizar meu outro sonho, que era representar os clubes de Cacetiro de Blumenau.
0: Sucesso para você, viu?
1: Muito obrigada.
0: Vou conversar com a primeira princesa também, ela que representa o clube pelo qual foi ontem à noite o encontro, Velha Central. Tem aqui uma das características, é os grupos folclóricos, né? E com certeza você é uma delas. Bom dia, tudo bem?
2: Bom dia, tudo bem? Eu me chamo Madeleine Henrique Seibes, estou representando o Clube de Cacetiro Velha Central. Participei, sim, do grupo folclórico, desde o mirim até o adulto. Atualmente parei, mas pretendo voltar ano que vem, quando eu passar a faixa para uma próxima candidata.
0: Mas está na veia, então, a cultura, conhece bem e vai continuar mantendo viva a tradição também, né?
2: Sim, sim. Meu opa, falecido opa agora, ele participava, foi ele que me manteve na cultura, participando do bolão, da bocha. E estarei sempre ligada a isso, junto com a minha família, meu irmão, meu pai e minha mãe.
0: E daqui pra frente, como é que vai ser seu dia a dia? Agora sabendo que é a primeira princesa, é por pouca coisa, né?
2: É verdade. Eu espero que esse reinado, todos os finais de semana que passemos juntas, eu e as gurias, seja esplêndido, seja maravilhoso, porque eu sei que elas são companhias incríveis.

0: vem teremos o Baile do Colono e vai ser uma honra prestigiar essa festa, agora sendo rainha dos clubes de cacetiro com as princesas maravilhosas. Eu tenho certeza que vai ser um ano cheio de aventuras e estou muito grata por estar aqui hoje.
1: Sofia faz o que no dia a dia?
0: Eu trabalho na FURB, no Instituto FURB, ali a parte do atendimento e também estudo nutrição. Então eu concilio o trabalho e a faculdade e também arrumei um tempo para me dedicar para o meu sonho, que era estar aqui.
1: E a cultura, com certeza, Blumenau tem na sua essência não só o Oktoberfest, mas tem as festas que acontecem nos seus clubes, né?
0: Com certeza. E é de extrema importância que a gente continue incentivando cada vez mais pessoas a participarem, principalmente as novas gerações. Acredito que essa seja uma missão muito importante das realezas.
1: Legal, sucesso para vocês também.
0: Muitíssimo obrigada.
1: E a família Berg no Fidelis é bastante conhecido,
0: sim,
1: né?
0: Sim, a gente tem bastante parentes ali no Fidelis, até o clube de Tati carrega o sobrenome da minha família. Não tem uma ligação direta, né? Mas assim, o sobrenome é bem famoso ali no Fidelis. É uma honra carregar esse sobrenome comigo, com certeza.
1: Legal, sucesso, parabéns.
0: Muito obrigada, viu?
1: Legal, obrigado também para você que está nos acompanhando aqui na Clube. É a Rádio Clube, é a única emissora que fala de tradições o ano inteiro, né, Cássia? E nós vamos trazer aqui essa alegria de todos os domingos e fazer esse trabalho aqui. Daqui a pouco tem mais informações, é com você, Cássia.
2: Ok, antes das 10h01, parabéns a todas que participaram e tiveram aí, foram eleitas ontem nesta grande festa. Recado chegando aqui também da família Manke, é a Cláudia Manke, em especial para os pais e ao aniversariante da semana, o sobrinho Murilo, que completou 7 aninhos no último dia 1º. Parabéns, saúde e felicidades e um grande abraço aí a toda a família Manke lá no Belchior, acompanhando o nosso programa.
3: Aquele abraço!
2: Também o Liceu lá na Escola Agrícola, acompanhando o nosso programa, um ótimo domingo. Um abraço também para Guida Foles, sempre ligadinha conosco. Um ótimo domingo também para você, para toda a sua família, Guida e Romeu. Também a Simone Schrube, hoje falando da Itoupavazinha. Um abençoado domingo a todos nós, família, ouvintes. Também agradecendo aí o programa, o nosso, né, pelo delicioso Fiat 147 que a Simone Schrube ganhou no último domingo aí da Burgers Car, que é delicioso. 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Então, parabéns aí a Burgers Car e obrigada aí por compartilhar este agradecimento, Simone Schrube, que foi a nossa sorteada aqui no último domingo. Também a Ingrid Klabundi acompanhando o nosso programa. Bom dia, Ingrid, Mário. Estão parabenizando o Ivo Rothbard, que esteve de aniversário, e agradecendo almoço, café no último domingo aí. Parabéns ao Ivo Rothbard. Um abraço também a Fernanda Letícia, o Robertson, também toda a família, família Reiter, toda a família aí acompanhando o nosso programa. Laura é a mamãe da Fernanda. Um excelente domingo para vocês.
3: Aquele abraço!
2: Também a família Litzenberg, lá na rua Arnoldo Beck, Sheila, também acompanhando o nosso programa.

0: A Lana, a Oma, o Edson, toda a família aí acompanhando o nosso programa. Um ótimo domingo pra vocês. Jorge Joaquim Hart, lá do Encano Indaial, acompanhando o nosso programa, parabenizando David pelo seu aniversário esta semana. Também a nós aqui da rádio, ao Aurélio, amiga Ingelora Persun e também a aniversariante Edel Traut, que esteve de aniversário, a todos os ouvintes, a nós e aos seus seguidores, um ótimo domingo.
1: Aquele abraço!
0: Também a Irma Ruz, ligada conosco, oferecendo ao neto Jefferson, que esteve de aniversário no último dia 2, as netas Graziele e Daniele, também de aniversário, a filha Marlene, de aniversário próximo dia 7, genro Rodolfo, próximo dia 9, também ao Aurélio, boas melhoras, ele está internado no hospital, e também a nós aqui da rádio ouvintes, familiares, um ótimo domingo. Rubens Frug e Gelásia também acompanhando o nosso programa. Bom dia! 10:06, aniversariante do dia pode ligar. Telefone está desocupado. Tem que estar de aniversário hoje. Hoje dia 5 de julho, 3222. Qual é o número, Yens? 3222 9052 3222 9051 e 3222 9052. O WhatsApp não é para aniversariante, para os prêmios que temos para os demais sorteados.
1: Ingresso para você dançar na festa do colono, sexto salto com a banda Elite, tem aquele café gostoso, Silvio e sua esposa presidente lá servindo no próximo sábado, e tem cerveja Lager Pet 1,5 litro da Onzerbeira, que é distribuído pela ASW Comércio de Bebidas, Cássia Mantal.
0: Isso aí, então participe conosco no 991192730, escreva aí cerveja, escreva aí ingresso da festa do colono e todos estarão participando, ó.
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0: Isso aí, então, aniversariante do dia, este frango delicioso. 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E o que temos agora, David?
2: Aniversariantes do dia.
0: Apareceu o aniversariante do dia. Vamos conhecer então quem nasceu no dia 5 de julho. Alô, bom dia.
3: Alô, bom dia.
0: Quem está falando?
3: Joel Franz.
0: Joel Franz, isso?
3: Isso.
0: Você fala da onde, Joel?
3: Itopava Central.
0: Itopava Central. Hoje vai ter aquele bolo especial do aniversariante, Joel, então, aquele almoço em família?
3: Vai.
0: É, já deu visita aí, já tem gente aí, Joel?
3: Já.
0: Já vieram para o seu aniversário. Alguém cantou parabéns já para você?
3: Já.
0: Já cantaram. Nós também vamos cantar os parabéns. Ouça aí.

0: Aquele abraço, Joel, saúde, felicidades. Você acompanha sempre o nosso programa?
1: Sim.
0: É. E você está participando então do sorteio de um frango assado lá do Assadão Silva. 11:30 faremos o sorteio e o Joel já foi pro nosso sacotinho. Tá certo?
1: Tá certo, muito obrigado.
0: De nada, feliz aniversário.
2: 10 horas e 12 minutos, 10 e 12, e o que nós temos agora?
3: Aniversariantes do dia.
2: Alô, bom dia. Alô, bom dia. Alô.
4: Oi.
2: Oi, bom dia.
4: Bom dia.
2: Tudo bem?
4: Tudo bem.
2: Quem está falando?
4: Que é a Valéria de Vila Rasto.
2: A dona Valéria mora onde?
4: Aqui na Estrada Carolina, Gaspar.
2: E, olha só, está de aniversário hoje, dona Valéria. Que coisa, coisa boa. A Valéria já é casada?
4: Já.
2: É.
4: Casada, tem um filho.
2: Olha que coisa boa. Já recebeu todos os cumprimentos da família nesta manhã, então.
4: Sim, já recebi hoje de manhã.
2: Coisa boa. Nós vamos cantar os parabéns pra você. Ouça aí, dona Valéria.
4: Tá bom.

0: Família Rádio Clube, os parabéns por essa data tão especial. A senhora está participando de um frango assado, Assadão Silva, que deverá buscar hoje, se caso a senhora for sorteada. A senhora é número 2, tá bom?
1: Tá bom.
0: Um grande abraço para a senhora, felicidades e um bom domingo.
1: Obrigado, bom domingo para vocês também.
0: Valeu, abraço, tchau. 10h14, Cássia. Nós vamos de atrações musicais. Já voltamos.

0: clientes mandam.
1: 22, já passando das 10 da manhã, você está conectado na rádio que identifica com você. É a nossa tradição. Daqui a pouco teremos aí a participação aí do presidente do Centro Cultural 25 de Julho, que tem uma programação especial para este final de semana, semana que vem. Lembrando que também na próxima, no próximo domingo, teremos aí a grande festa na comunidade evangélica da Itupavazinha, 10 horas oculto. Depois teremos o churrasco, o galeto, o café da Oase, Roda da Fortuna, e todos estão convidados. Lembrando que no próximo dia 10, sexta-feira, teremos a festa julina na Escola Básica Municipal Leoberto Leal, início às 19 horas, apresentações e venda de pastéis. Todos estão convidados. E hoje tem a tradicional festa do colono ali na Sociedade Comercial. Lembrando que logo mais à tarde, às 17 horas, teremos também o telão. Tem música de manhã já a partir das 11 horas, depois da tarde às 2 horas, já teremos aí a apresentação aí de banda e tarde dançante. Todos estão aí convidados a prestigiar. Também teremos no próximo sábado e domingo a tradicional festa da Santa Paulina na Tatutiba, e também teremos no próximo final de semana, sábado e domingo, a festa da São Cristóvão ali na Rua Bahia, e todos estão convidados. Lembrando que teremos também no dia 11 a feijoada na Sociedade 15 de outubro, ali 15 de outubro, todos estão convidados das 11 às 14 horas. Também neste sábado, a Escola Básica Municipal Pedro I tem aí a tradicional festa julina, e também festa julina teremos na Escola Frederico Zibert. Todos estão cordialmente convidados. 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Mandando abraço especial também para o Alius e também para o Arnoldo, lá na Terra Panagem Topava, acompanhando juntamente com suas famílias, acompanhando a nossa programação deste domingo. Um ótimo domingo para vocês. E também o seu Arnoldo, boas melhoras aí, também sempre acompanhando a programação da Rádio Clube.
2: Aquele abraço!
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0: Luciano e da Luciane. Você que nos acompanha aqui na Clube, você nos acompanha todos os domingos, sabe? 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Este é a Clube, turbilhões de emoções para você que tá ligado aqui na Clube. Muita gente ligando, muita gente participando, Osmar Linter, toda a sua família, lá no bairro Itopaba Norte, com o rádio ligado, obrigado pela sintonia, Cássia.
1: Sim, 10h33, e hoje tem corrida, né? Que já começou às 6h da manhã. A largada, né? E olha só, a filha da Guida e do Romeu, parabéns para nossa filha Carolina e Priscila Foles pela garra, determinação e força por ter concluído hoje a maratona de 21 quilômetros. Ela mandou foto aqui segurando a medalha, que legal, né? Ela treinou e foi e conseguiu. Parabéns, Caroline. As mais ricas bênçãos de Deus pra você.
2: Aquele abraço!
1: E também o Romeu e a Guida, toda a família, desejam ao casal Miriam e Ildefonso Vlor, a Mina e o Schnico, que completaram 55 anos de casados, bodas de ametista. A vocês, Mina e Schnico, as mais ricas bênçãos de Deus. Também a Miriam Eskelzenzaib, sempre acompanhando o nosso programa. Bom dia! Elida de Gaspar, também um ótimo domingo para você. A Iris Toy, acompanhando o nosso programa, mandando um abraço a todas as suas amigas. Um abraço também para dona Elza Raus, sempre acompanhando o nosso programa lá no Passo Manso, Juraci, Ginter, toda a família acompanhando o nosso programa. Bom dia!
0: Também ligado aqui na Clube, Cássia, lá na Vila Itopava, a Isolde Helmo Hein, oferecendo para a prima Anita Bauer, que amanhã estará de aniversário, e toda a família, todos os vizinhos, amigos, sinto-se acolhidos nesse momento, desejando um ótimo domingo.
2: Aquele abraço!
1: Família Asleben também acompanhando o nosso programa. Elis, Márcio e Brian parabenizam a futura sobrinha e prima Vanessa pelo seu aniversário ontem. Também ao afilhado Vinícius Otto pelo seu aniversário hoje, desejando a eles muita saúde, paz, felicidades e as mais ricas bênçãos de Deus. E a nós aqui da rádio e família, um ótimo domingo.
0: A Helena Biller tá feliz da vida. Hoje a netinha Jéssica está de aniversário. Olha, vai logo mais. É, a Oma tá chegando, viu, dona Jéssica? É, pelo seu aniversário, confraternizando e desejando um feliz, abençoado e um ótimo domingo para você, Jéssica Biller, tá nos acompanhando aqui na programação da Clube. Um ótimo domingo também para dona Helena Billard.
2: Aquele abraço!
1: Simone Schrube também manda um abraço pro seu pai, Alidor Schrube, lá na Vila Itoupava, acompanhando o nosso programa, e também pra sogra Norma Miller, lá na Itoupavazinha, sempre com o radinho ligados, acompanhando o nosso programa. Bom dia!
0: Isolde Hackbar também ligado, oferecendo pra amiga a Adelita Dumke pelo seu aniversário dia 2, a prima Anita Bauer amanhã, sobrinha Márcia Bruch dia 8, para os filhos netos e o companheiro Norberto, um ótimo domingo.
1: É, parabéns aí pra Adelita, é a Nega, filha da Litvina, ela que esteve de aniversário, parabéns pra você, Nega, saúde, felicidades e as mais ricas bênçãos de Deus.
0: Catarina, lá do Salto Norte, homenageando sua família, também mandando um abraço para a Terezinha, lá de Ilhota, também pro David, para você, David, é, parabéns aí para você também pelo seu aniversário e também mandando um abraço para os seus dois filhos ouvindo a programação deste domingo, Cássia.
2: Aquele abraço!
1: É, um beijo para dona Catarina, querida, lá do Salto do Norte, sempre acompanhando o nosso programa, um grande abraço, dona Catarina do Salto do Norte.
0: Também acompanhando lá de Indaial, sempre a nossa programação, Odivaldo e também o seu Horst, dois ouvintes assíduos de todos os domingos na programação da 89.1.
1: Quem está acompanhando o nosso programa também lá no Residencial São Pedro é a Marisa e o querido Loli. É, não larga o seu ouvido do ladinho do nosso programa, né? Um grande beijo, grande abraço para você, Loli Marisa, lá no Residencial São Pedro em Gravatá. Sintam-se abraçados.
2: Aquele abraço!
1: Também o Paulo Grankov acompanhando o nosso programa. Bom dia, um ótimo domingo. A Rubens Frug e Gelásia também acompanhando o nosso programa. Um excelente domingo. mais recados chegando aqui no WhatsApp Rádio Clube. O Elemar, bom dia, Elemar Menschen, de Belchior, agradecendo pelo dia de hoje e ouvindo essas músicas maravilhosas com o neto que dormiu aí na casa, né, do Elemar. Grande abraço aí pro neto. Como é que é o nome desse neto lindo aí aparecendo do ladinho do Elemar, hein? Grande abraço pra vocês lá no Belchior.
2: Aquele abraço!
1: Olha, o Nicolas, estão atentos aí, né? Obrigado aí pela audiência, pelo carinho. Um beijo pra você, Nicolas. Foi bom dormir aí, né? Como é bom dormir na casa do vovô, da vovó, o do opa, da oma. É uma delícia, não é mesmo? Um ótimo domingo aí pra vocês. Eliane Duve, lá do Texto Salto, um ótimo domingo a todos. Sandra Regina da Silva Klitsky, lá do bairro da Velha, bom dia, um domingo iluminado para todos, adorei a mensagem. E parabéns ao David também, muita saúde e felicidades para você.
2: Aquele abraço!
1: Helenita Vargas, bom dia. Helenita Cate Vargas, aniversário da minha mãe, Helenita Cate Vargas, parabéns a ela. Que Deus te abençoe sempre, todos te amamos. Quem manda os parabéns é o Edson, o Cleiton e a Marcela, lá na Ponta Aguda, ó, tudo decorado. Tudo bonito aí, balões, né? Logo mais será servido então almoço, café. Parabéns então a Helenita Cate Vargas. Solange também acompanhando o nosso programa. Manda um abraço ao amado Hélio, a cunhada Anilda, a Jane e o Richard, também para Eunice, Ezequiel e o Emerson. Um abençoado domingo a todos e a vocês aí da rádio também, um ótimo domingo.
2: Aquele abraço!
1: Maurício Prim também já deixou o seu áudio aqui para toda a sua família, a esposa, a filha, papai, todos que acompanham o nosso programa, um ótimo domingo. Bom dia, é o Douglas, um ótimo domingo a vocês aí da rádio, colegas, ouvintes, manda um abraço para nós, Douglas, Kat, a esposa Juliana, o filho Nicolas, o pai Elemar e a Iris, estamos curtindo essa rádio top. Um beijo, um abraço aí a toda a família Cat acompanhando o nosso programa.
2: Aquele abraço!
1: Daqui a pouquinho tem mais recadinho chegando, porque tá chegando a hora do almoço, né? 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
0: 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Hallo, liebe Leute.
4: Hallo, liebe Leute. Hallo, amigos do Antigamente Era Assim. Estamos a pouco menos de 100 dias da Oktoberfest Blumenau e os ânimos já estão esquentando na região. Isso é muito positivo, já que mostra que a identidade teuto-brasileira está firme e forte na região do Vale Europeu. E um ponto nós precisamos destacar: a cultura local está sendo preservada tanto quanto a conexão com a Alemanha. Vamos explicar. De um lado, o Festzelt, que é o pavilhão novo que a festa está trazendo, com a marca do Hofbräuhaus, é um espaço para alimentação, aonde você pode também ouvir boa música e tomar uma boa cerveja num copo de vidro. Isso aproxima Blumenau da origem da Oktoberfest de Munique, por mais que a cervejaria Hofbräuhaus produza toda a cerveja na cidade de Blumenau, nessa nova fase que a cervejaria está tomando no Brasil. Por outro lado, também a valorização da cultura local com espaço para os clubes de caça e tiro. Uma tradição mais do que secular que ganha mais visibilidade na Oktoberfest. Não só o que já vinha ganhando nos desfiles. Isso é muito legal. Junta, de um lado, a tradição de Munique, de outro, o que a região tem. O ponto de polêmica desse ano foi a questão da banda oficial em inteligência artificial. Bom, Blumenau toma uma atitude, né, de torcer a primeira a fazer isso. E quem é que toma a iniciativa é o que é lembrado depois. Se vai ser usado em como, quando e em quanto volume, isso é uma discussão que a cidade tem que ter. Mas a iniciativa, de forma alguma, não é ruim. É uma novidade a se pensar. É como uma faca. Nós temos que saber como usá-la. Agora, esperamos que a Oktoberfest de 2026 venha com muita alegria, com muita animação e também com muita cultura. 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Nós esperamos a sua visita de terça a sexta, das 12 às 18 horas, e no sábado, 9 às 12 da manhã. É uma grande alegria receber você. Tá bom? Grande abraço a todos e ótimo domingo.
0: 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Um abraço também para Nude, pro Lando, Tanda Agnes. Esta semana tomei um café gostoso aí com a Tanda Agnes, com a Nude. Muito obrigada aí pelo carinho de sempre. E sintam-se abraçados.
1: Aquele abraço!
0: Aquele abraço também a Esther, tá aí ligadinha conosco, é a Esther, preparou uma arca de Noé, cheia de bichinhos, com a sua caixa enorme aí, levando na carona o Davi, é, a vovó e o Opa gostaram aí da brincadeira aí na caixa, uma caixa repleta dos bichinhos aí da poupança da Sicredi, né? É muito legal. A Esther então preparou uma arca de Noé. Grande beijo para você, Esther, pro Davi, pra Joyce, pro Vandi. Um excelente e abençoado domingo para vocês.
1: Aquele abraço.
0: 10:53, vamos de atração musical, mas antes vamos de o que é.

a música, a próxima atração musical, Zuan Tag, então vai lá pra Guida, pro Romeu, pro Schnico e pra Mina. Essa é pra vocês. Dancem, dancem com o programa Antigamente Era Assim.

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2: Comigo mesmo, 11 horas e 2 minutos. O que temos agora, David?
3: Aniversariantes do dia.
2: Apareceu aniversariante número 3, né? Aniversariante número 3. Vamos conhecer este aniversariante. Alô, bom dia.
4: Oi, bom dia.
2: Quem está falando?
4: É o Alan.
2: Alan de que família, Alan?
4: É Alan Isidoro Krenig, da família Krenig.
2: Alan Isidoro Krenig. Mora onde, Alan?
4: Aqui na Tatutiba, na Topava Central.
2: Na Tatutiba e Topava Central. Tinha um monte de fumaça chegando lá na, pertinho de casa quando saímos hoje de manhã. Eu disse pro Jens, será que deu algum incêndio lá na Tatutiba? Mas agora então eu sei, é na casa do Alan, isso?
4: Isso, o pai está fazendo uma carne para nós comer hoje.
2: Olha,
4: comemorar o aniversário.
2: Que delícia, o pai preparando o almoço aí, a carne, com certeza a mamãe a maionese.
4: Isso.
2: É, e a geladeira lotada de guloseimas para o café da tarde.
4: Ah, isso tem que ter também alguma coisa, né?
2: Também.
4: Mas é um café da tarde.
2: A porta da geladeira mal e mal fecha. Acertei,
4: é?
2: Né, Alan?
4: É, comemorar também o aniversário do pai, que foi ontem, né? O do pai foi ontem e o meu é hoje, né?
2: Olha, que alegria, então é uma comemoração só aí na família Krenig.
4: Isso, é.
2: Nós vamos cantar os parabéns pra você, ouça aí.

0: Aquele abraço, Alan. Você está participando aqui do nosso sorteio. Hoje um frango assado do Assadão Silva. 11:30 faremos o sorteio. Se o Alan for o sorteado, deverá retirar hoje ainda este frango. E você está no nosso sacotinho com mais dois aniversariantes. Por favor, não se briguem dentro desse nosso sacotinho, tá, Alan?
1: Então tá.

0: então.
1: Grande abraço, parabéns, um feliz aniversário para você e um abraço aí pro seu pai, para toda a sua família.
0: Então tá bom, muito obrigado, tá? E um bom domingo aí para você também.
1: Obrigado igualmente, abraço.
0: Abraço, tchau, tchau.
1: Participação aí do aniversariante número 3, Alan Isidoro Crene. E você também está de aniversário hoje? Pode ligar.
2: 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E falando em novidades, estamos com o presidente do Centro Cultural 25 de Julho, tem uma programação bastante extensa, 3 dias, Clay, bom dia.
3: Bom dia, meu amigo Mortal, tudo bem?
2: Tudo certo, me fala um pouquinho dessa programação extensa que o Centro Cultural 25 de Julho está oferecendo para toda a comunidade blumenauense, Vale do Itajaí.
3: Ah, nós teremos no próximo final de semana aí 3 dias muito puxados, né? Então vamos lá, me deu esse espaço aqui, é uma programação um pouco longa, né? Então eu vou tentar detalhar aqui um pouco para os nossos amigos ouvintes aí. Então, o 25, né, que é o principal espaço, né, de preservação da cultura germânica aqui em Blumenau, ele vai ser palco entre os dias 10 e 12 de julho, agora, próximo final de semana, de um que a gente chama aqui uma das mais autênticas celebrações da tradição alemã aqui, realizada aqui no sul do Brasil, né? Então, esse evento todo ele é promovido pelo Blumenau Volkstanzgruppe, que é o nosso grupo folclórico, né, aqui do Centro Cultural 25 de Julho, e o nome do evento se chama Kerva, né? Então ele vai levar para o público 3 dias com essa programação. Ela é inspirada, né, em tradicionais festas comunitárias lá do sul da Baviera, né, no sul da Alemanha. Então, para quem lembra, né, Kerva, aqui no Brasil a gente puxou isso para o português como quermesse, né? É aí que vem um pouco, o pessoal começa a lembrar, ou seja, é uma festa bastante típica, ela preserva esses costumes centenários, né, mantido por essas comunidades aí do sul da Alemanha, daí a gente fala lá da Baviera em específica, já é a região norte da Baviera, que se chama Franconia, né, Franken, na Alemanha. E em Blumenau, esse evento vai ser reproduzido aí de forma bastante tradicional, toda a celebração, que é realizada especificamente lá na cidade de Geldesheim, ali no distrito de Schweinfurt, né. Então, até porque o nosso grupo folclórico tem uma ligação muito forte já com o grupo folclórico ali de Geldesheim. Então, a programação, ela começa na sexta-feira, que é dia 10, aí às 20 horas, né, com o Frankischen Tanzabend, que é o quê? Um baile da Franconia, né? Ele é inspirado justamente nesses bailes muito antigos, populares, que tinham, então, no norte, né, da Baviera. E aí, ou seja, a gente convida o público para participar dessas danças que são bastante tradicionais. O nosso grupo folclórico, ele vai puxar as danças, né, junto com a banda de Tanzmusik, que toca músicas bem tradicionais, e o Freundesgruppe, que também toca música bem tradicional. Então, a gente vai ter valsa, vai ter Rheinländer, Schottisch, Dreher, que são as músicas tradicionais dessa região da Alemanha. Veja bem, meu amigo Mantão, é uma oportunidade de imersão com o que acontece num pedacinho da Alemanha que você não vai ver em lugar nenhum no Brasil. Especificamente no 25 de Blumenau, a gente realiza esse tipo de evento. E o ingresso é mais legal ainda, é baratíssimo, R$25. Né? Então, vai ter serviço de bar e cozinha e tal. Isso falando só na sexta-feira. No sábado, já 8 horas da manhã, a gente vai ter um passeio tradicional de Kerva. Então, toda quermesse, né, tem um passeio tradicional. Vai acontecer a saída lá da Igreja Luterana Espírito Santo, passando aí em vários marcos, né, da imigração alemã aqui na nossa cidade, a Secretaria de Cultura, o Biergarten, o ICBA, o Teatro Carlos Gomes, até o 25. À noite, às 21 horas, aí já é uma noite, sábado à noite, uma noite um pouco mais festiva, né? A gente tem um flashback alemão, que é justamente as músicas aí das décadas passadas e tal, mas aí um Schlager, né, uma música um pouco mais animada com o DJ Danny Mello, né, também preço muito acessível, R$25 ali para confraternizar, dançar e tal, serviço de bar e cozinha. No domingo, que é o dia principal do Kerva, da Kermesse, né, já começa às 9 horas da manhã, lá na Igreja Luterana, com um culto festivo. Então, é um culto celebrando, né, o aniversário do Blumenauer Volkstanzgruppe, né, e aí com participação especialíssima do coro também do Centro Cultural 25 de Julho, o coro Stimmen des Herzens, né. Após essa celebração, aí vem um ponto muito importante. Todos esses participantes, eles seguem desfile até a praça ali, Rosenplatz, né, na Fundação Cultural, aonde às 11h30 tem um dos momentos mais tradicionais, que é o Hammeltanz, né, ou seja, é uma abertura, assim, que representa a dança, né, ali, aonde é escolhido o plano par, ou seja, qual é toda a quermesse, tem isso, né, não tem as pessoas que são os organizadores da quermesse, lá na Alemanha é a mesma coisa, ele é o plano par, é o casal, né, que vai dançar e tal, e vai ser elegido para o próximo ano quem são os reis, o rei e a rainha, né, o casal que vai cumprir esse reinado. Encerrando essa programação às 3 horas da tarde, né, no Centro Cultural 25 de Julho, a gente tem o Volkstanzfest, né, ou seja, que é uma tarde aí voltada totalmente aos grupos folclóricos, apresentações culturais, música ao vivo, de novo com a Tanzmusik, e aí também é aberto, claro, ao público, mas é especialíssimo, é uma tarde de café típico com pães e cucas e tal. E para quem gosta, né, de folclore germânico e tal, pense o seguinte, meu amigo Mantão: um salão cheio com todo mundo trajado, os grupos folclóricos, os belíssimos trajes que nós temos aqui na nossa região. Então é um dia colorido, lindo, música boa, comida boa, né, café com cuca, música boa, dança, assim por diante. Não tem como não aproveitar pelo menos um desses eventos aí que o 25 de julho, através da Blumenauer Volkstanzgruppe, estão promovendo. Eu falei, é muita coisa no final de semana, né, meu amigo?
2: É verdade, presidente. Para quem ir para a Alemanha, se você tem isso tudo na Casa da Cultura, que é o Centro Cultural 25 de Julho, né, presidente?
3: Exatamente. É, nós temos que nos orgulhar muito, né, do que é feito aqui em Blumenau, da preservação que nós temos, né? Ontem nós dois justamente nos encontramos, né, um evento da SEB, Escolha da Rainha, né, nessa associação dos clubes esportivos aqui de Blumenau, né, especialmente falando dos clubes de caça e tiro. Nós temos uma riqueza, né, ouvinte daqui de Blumenau, Gilgão, nós temos uma riqueza que hoje nos grandes centros na Alemanha já não acontece mais, né? Nós recebemos muito, e o Centro Cultural 25 de Julho, eu reforço isso sempre nas falas, nós estamos ligados, né? Às vezes o pessoal fala, ah, mas vocês estão vivendo o que não existe mais na Alemanha, né? Isso não é verdade, né? Ou seja, a verdade é que, por exemplo, este nosso grupo folclórico, ele é associado, né, com a Associação de Grupos Folclóricos lá da Baviera, da Franconia. Então, eles sabem o que está acontecendo na Alemanha. O nosso coral, ele é afiliado também com a Associação de Corais da Alemanha e sabe o que está acontecendo de modernidade, do que se mantém em tradição. E tradição é isso, é manutenção do que já existiu, honrar o que já existiu, mas olhar para frente também, para entender para onde é que, o que está acontecendo, né, de novidades, e ter esse diálogo com os nossos originários, né, os povos originários ali alemães. Então, o 25 faz isso e temos muito orgulho de sermos aí uma casa tipicamente, né, com tradição deixada pelos imigrantes aqui de Blumenau, né?
2: Presidente, só para as pessoas já estão ligando e querendo saber como é que faz para fazer a venda antecipada, como é que pode já fazer esses ingressos antecipados, ir até no clube ou pode ser através de algum canal que vocês têm aí à disposição?
3: Ótimo, ótimo. Pode ir no 25, comprar os ingressos lá no 25, a secretaria funciona da 1 da tarde até 8 da noite. Também é possível comprar o dia, comprar na hora o seu ingresso, mas para quem gosta de já comprar antecipado, vai lá no Simpla, né? Faz a busca ali por Kerwa 2026. Kerwa é K-E-R-W-A, né? 2026, ele vai achar ali, tem aí, para quem quiser participar em todos os 3 dias, tem aí um pacote específico que é mais acessível ainda, já é barato para participar de um dia. Quem vai participar dos 3 tem mais desconto ainda, então não tem motivo, né? Não vai faltar oportunidade e motivos para deixar de pelo menos curtir um evento desse aí, né?
2: Perfeito. Nós queremos agradecer essa rica contribuição sua, né? Mais uma vez, porque aqui você vai encontrar sempre espaço, porque é a única empresa, a única rádio em Blumenau que fala semanalmente de tradição e cultura, e nós não podemos deixar de fazer convites especiais como este que vocês prepararam com tanto carinho, já com muita antecedência, que é o mais importante, porque nós sabemos que para planejar um evento como este precisa de pessoas realmente comprometidas, como é também a família 25 de julho para com a nossa cidade. Agradecemos mais uma vez, Clay, por este lindo presente que vocês nos oferecem nos próximos dias 10, 11 e 12 de julho.
3: Eu que agradeço, meu amigo. Agradeço da mesma maneira como nós aqui trabalhamos muito para manter e organizar esses eventos. A gente também agradece o espaço que nosso amigo Mantel dá para tudo que é tradição de verdade feita na nossa região. Então, a gente, cada um está fazendo o seu papel aqui, nós estamos lutando juntos. Grande abraço und schönes Sonntag für euch auch.
2: Für euch auch, für die ganze Familie. Um grande abraço.
3: Tchau, tchau.
2: Tchau, tchau. 11:18, você está acompanhando Antigamente Era Assim, para você que está nos acompanhando, obrigado pela sua sintonia, lembrando que quando o assunto é moto, a marca é Honda, em Blumenau você encontra, sabe onde? 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Atração musical chegando, vamos depois muito mais recados, temos muitos, mas vamos de atração musical já já.

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1: 28, já passando das 11 da manhã, você está acompanhando o programa Antigamente Era Assim. Nós estamos de volta, lembrando pra você a grande. É, hoje tem aipim com galinha na Associação de Moradores do Salto Norte. E você é o nosso convidado. 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Mês de julho tem comemorações especiais, seja motorista, seja do colono, e você é o nosso convidado. 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Lembrando que as comemorações este final de semana, sábado e domingo, tem muitas festas acontecendo. E não esqueça, hoje tem festa do colono, lá na Itopava Rega Alta, na Navira Itopava, na Sociedade Comercial. Semana que vem, teremos festas na Escola Pedro I, no sábado e na sexta-feira, na Leoberto Leal. Tem feijoada dia 11, lá no 15 de outubro, lá em Daial, a partir das 11 às 14 horas. Também estão convidados às festas e festividades da São Cristóvão, na Rua Bahia. Também na Santa Paulina, na Tatutiba, no próximo final de semana. E a Rádio Clube estará, claro, presente nesses eventos. Tem festa do colono ali no SCAT. Tem festa na comunidade evangélica da Itopavazinha. São eventos que nós recebemos e aqui você já sabe, você não paga absolutamente nada, só entrar em contato aqui pelo telefone 991318989 e nós fizemos questão também da divulgação do seu evento. Muita gente ligando, né, Cássia? É. E tem o que é ainda. Já vamos fazer o sorteio, Cássia.
0: Várias pessoas ligando, mandando a sua mensagem ainda. É, o pessoal, a família Carl acompanhando o nosso programa. Bom dia a todos. Hoje estamos reunidos na casa da Oma Irma e do Opa Arno Carl para comemorar os 10 anos da nossa amada neta, bisneta Beatriz Cecília de Batim. Com muito amor, o Mano Henrique, a vó Rúbia, o Opa Arno e a Oma Irma desejam que ela continue sendo esta mocinha linda, educada, carinhosa e cheia de luz. Que Deus lhe conceda muita saúde, felicidade, sabedoria e que todos os seus sonhos se realizem. Feliz aniversário pelos seus 10 anos, Bia. Que esta nova fase da sua vida seja repleta de alegrias, conquistas e muitas bênçãos de Deus. Nós amamos você. Parabéns, então, Beatriz Cecília de Batim. Toda a família Carla acompanhando o nosso programa. Um ótimo domingo.
2: Aquele abraço.
1: Também vamos ao sorteio inicialmente, Cássia.
0: Aniversariante do dia é o sorteio. É o mexe-mexe.

0: Número 1 vai pro Sacotinho.
1: Joel Franz.
0: Número 2 vai pro Sacotinho.
1: Valéria Gisla Hertel.
0: Número 3 vai pro Sacotinho.
1: Alan Isidoro Krenin.
0: É o Mexe, Mexe. É o Mexe, Mexe. Saiu o número 3, Alan Isidoro Krene. Corre lá, Alan. Pode ir correndo, pode ir de bicicleta, pode ir de carro, que quiser, mas tem que retirar este frango agora, hoje, lá no Assadão Silva, que fica onde, Jens?
1: Na entrada da Tereza Fischer, bem pertinho do supermercado Rede Top, Cássia.
0: Lá na margem esquerda, rua Isso. Gustavo Zimmermann.
1: Perfeito.
0: Assadão Silva, do nosso amigo Alessio. Então, Alan Isidoro Krene pode retirar o seu frango agora. Corre lá.
1: Ligados aqui na Clube, Cássia, Maurício Severino, mandando abraço pra Galega, esposa, filha e também a filha Isabela. E vamos, depois desse comunicado do Maurício, mandando abraço pro papai, mamãe, esposa e também filha, é o que você está aprontando de novo comigo, Cássia.
0: Não sei, o David colocou essa música de suspense, se é para saber o placar aí do Brasil hoje, tá meio, não sei, é um suspense. Vai que alguém te ajuda ainda, por isso você demorou, né? Porque agora então o final do programa vão chegar as respostas. O que é o que é? Qual o bicho que come com o rabo?
1: Qual é o bicho?
0: Que é o que é? Qual é o bicho ou animal que come com o rabo?
1: Com o rabo.
0: Chegando perto do almoço, então, todos comendo. Então, qual é o bicho ou animal que come com o rabo? Um abraço também a toda a família do Corkeswagen pela festa junina ontem.
1: Julina.
0: Lá no... Julina, é.
1: Isso.
0: Ontem lá no sítio Bale, Balas do Gili.
1: Isso.
0: Família Gerke, um abraço. Chico, Irme, Fernando, Carol, pela receptividade, pelas comidas, muito pinhão, muito milho, muita coisa gostosa, aquele chope, não era chope de vinho, era quentão.
1: Quentão.
0: Quentão delicioso.
1: Com sem álcool.
0: É, também aí os preparativos, cachorro quente e uma variedade de gostosuras. Grande abraço para vocês.
1: Um ambiente bem acolhedor, com certeza, quando a gente se sente bem num ambiente como este, né? Parabéns a todos os envolvidos. Vamos então trazer mais informações aqui, Cássia. Tem muitos recados.
0: Recado, muitos.
1: É, Rolf e Elfi estão homenageando o cunhado Ivo Hackbart. Está completou ontem 80 anos, Cássia. E a dona Elfi e seu Rolf estão esperando aquele café saboroso, seu Ivo Hackbart.
0: Também a Roseli Rickert parabenizando a afilhada Alexandra Daniela Hampton pelo seu aniversário no próximo dia 10. Parabéns e felicidades.
1: Wilson Bar, também ligado aqui na Clube, mandando abraço para toda a galera. Eu quero mandar um abraço para você, Wilson, comprometido com a saúde, ele que é o presidente do Conselho de Saúde.
2: Aquele abraço.
0: Um abraço também para Divanir do Belchior, acompanhando o nosso programa. Bom dia.
1: Matias Reiter também nos acompanhando, agradecendo aquele delicioso brinde que ele ganhou aqui na nossa programação no final da semana, né? É isso mesmo, saboroso, gostoso, né, seu Matias? Mandando abraço juntamente com a sua esposa para o Douglas, seu filho. Estará de aniversário dia 9 esta semana, com votos de parabéns e felicidades.
0: Quem está agradecendo também é a Rosita Paz pelo brinde que ela ganhou no final de semana passado. Também está aí saboreando. Um abraço também ao Edson Denzer, a Magret, sempre ligadinhos no nosso programa.
1: A Mari, também lá de 13 de maio, mandando um abraço para Joana, sua irmã, desejando boas melhores. Ela quer ouvir aquela música bem antiga, Cássia, né?
0: É, dos Futuristas, Viajando com o Wilson.
1: É, vê se ela tem aí ainda.
0: Karen Goldacker, toda a família também, seu papai, sua mamãe acompanhando o nosso programa, família Fruc, família Paruker, sintam-se todos abraçados.
2: Aquele abraço!
1: Emerson Murphy homenageando a Solange também, e Hélio, todo mundo que tá ligado aqui na clube e todos os ouvintes, um ótimo domingo.
0: Norma Miller, lá da Itoupavazinha, oferecendo as amigas Mina e Guida. É, moraram ali pertinho, muitos anos. E a Norma Miller também parabeniza o casal, Mina e Schnicko. Parabéns pelas bodas. E um abraço também a toda a sua família e a nós aqui da rádio. Um ótimo domingo. A Rosane do Baú Molhado, molhado quase, tá nublado ainda, né? Preparando aquele almoço gostoso, aquela maionese, porque vem muita visita por aí. Abraço, Rosane. Dolores do Água Verde, parabenizando Pedro, Matheus, Fabian, pelos seus aniversários, é, e a filha Márcia. Parabéns, saúde e felicidades aos aniversariantes.
2: Aquele abraço!
0: O Léo lá de Indaial também deixou o seu bom dia e um ótimo domingo. A Rúbia Lemke de Amorim também está aí agradecendo a Deus que o seu pai Aurélio está voltando para casa depois de uma semana internado. Ótimo domingo a todos vocês. Ademar Schneider, bom dia da Fortaleza. Ademar e a esposa Albertina, todos os domingos sempre na escuta. Ótimo domingo.
2: Aquele abraço.
0: Alan Isidoro Crene já mandou, estou indo buscar o frango que ganhei. Muito obrigada também a você, Alan. Ótimo almoço. Ivo Knorr, do bairro Victor Konder, também. Bom dia a todos os ouvintes desta linda rádio. Obrigada, um ótimo domingo.
3: Tá bom, beleza.
0: Maristela Mitterstein Wilbert de Gaspar, também acompanhando o nosso programa. A Jennifer Samara, da Escola Agrícola. Marlene Wexler, feliz domingo a toda a família. Sheila Lourenço, da Itoupava Norte, também acompanhando o nosso programa. Bom dia. 11:44. 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Agora tem música chegando, 11:45.

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2: Comigo mesmo, 11:49. Muitos recados aqui em atraso, né? O pessoal já tá me cobrando, mas são muitos. Então, aqui o Eduardo, lá de Timbó. Quero deixar meu alô dominical, Eduardo, para minha esposa Eliane e a filhota Maria Krieger, lá de Timbó, acompanhando o nosso programa. Bom dia! A Rosemary, bom dia! Olha que delícia eu comi! Aqui o Corcel, uma Fusca, Bubi e Guilherme, o Camaro, muito bom, uma delícia. A Rosemary, que foi a sorteada no último domingo. E hoje almoço com a família: Rudolf, Laura, Elzira, Bubi, Guilherme. Frango de 4 quilos recheado, nhoque e muito mais. Antigamente era assim, e depois uma canastra. Grande beijo, que lindo, a família reunida. Um ótimo domingo para vocês. Edemir Charles Charve, hoje de visita do filho Felipe e da nora Kátia. Pastelada pro almoço, que delícia. Adilson Bru, da Itoupavazinha, parabenizando o colega Carlos pelo seu aniversário. Sueli, também acompanhando o nosso programa. Sueli, parabenizando o marido Carlos Emílio Puff pelo seu aniversário ontem. Odila Otto Dalman, da Itoupava Rega, gostaria de participar. Ótimo domingo, participando, Odila. A Vera também está aí acompanhando o nosso programa. Amarildo dos Santos, bom dia, Cássio. Um ótimo e abençoado domingo a você, toda a sua equipe da rádio. Estou sintonizado nesta programação, nesta maravilhosa rádio. Fiquei alguns domingos sem participar, mas sempre ligado nessa gigante rádio. Quero informar também que ele grava as minhas mensagens, e a mensagem de hoje ele envia à sua querida família, que mora em diversas cidades do estado e até fora do estado. Sua mensagem vai para Joaçaba, Tubarão, Laguna, Palhoça, 13 Tilhas, Farroupilha. Quando eu não gravo, eles me cobram. Quero ouvir a voz da Cássia. Olha que legal. Muito obrigado por fazer do nosso domingo mais feliz. Quando você ler essa mensagem, provavelmente eu devo gravar para enviar para eles novamente. Um ótimo domingo. Muito obrigada, Marildo dos Santos, pelo seu carinho.
3: Aquele abraço.
4: Obrigado também, pessoal. Rudinei também mandando um abraço para sua esposa. 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
2: É, tem mais recado aqui. Alexandre Knezel mandando um abraço à esposa, ao filho, à irmã, a toda a família acompanhando o nosso programa. Um ótimo domingo para vocês.
4: Um abraço para o Lauro e também a Rita Fritzky acompanhando a programação lá na Tatutiva, Cássia.
2: Um ótimo domingo para vocês também. A Rosane Hausmann Zink também acompanhando o nosso programa, desejando a todos um ótimo domingo.
4: 11:54, já faremos o sorteio, quem vai levar aí o ingresso do baile de colono, festa pro colono na Sociedade Texto Salto e também ingresso, então, isso é duas cervejas Lager Pet, 1,5 litro da Unzerbir, já.
2: Mais recados chegando aqui. Muitos recados aqui, deixa eu ver algum aberto ainda. A Ruth, bom dia, família Clube, um ótimo domingo a todos, a nós, ouvintes, oferecendo a Lúcia Fuchs-Sievert, que esteve de aniversário no último dia 1º, desejando a ela também muita saúde, paz e felicidades. A Rose Hamann está aí acompanhando o nosso programa. Hoje é dia de fazer corqueza, uma delícia. Christian Fels, bom dia. Falando de Massaranduba, direto da capital de Massaranduba, bairro Guarani. Ótimo domingo ao Opa Lalo. Boas melhoras para Oma Bim Bim, que está se recuperando. Abraço também para o Feinemann e pro Beto Schmidt e todos aí que acompanham o nosso programa, um ótimo domingo. Marilena Obertia Miller também está aí mandando um abraço a todos do grupo Holz Pantoffel, presente no Stammtisch ontem lá na Vila Itoupava. Desfile com os tamancos foi um sucesso. Elionísia Úrsula Bea também participando conosco, desejando a todos os aniversariantes do mês um feliz aniversário.
4: Muito bem, a suspense, Cássia. Então vamos lá. É, daqui a pouco vamos fazer o sorteio, então, rapidinho. O suspense foi. Qual é o animal? Ou o bicho que come com o rabo, é isso?
2: Isso, porque agora é perto do almoço.
4: Eu vou responder da seguinte forma.
2: É você ou mandaram pra você?
4: Mandaram pra mim.
2: É?
4: São todos os animais, Cássia.
2: Sério?
4: Pois nenhum deles tira o rabo pra comer, Cássia Mantal.
2: Acertou, miserável.
4: Dá-lhe o Shane Emerson Murphy.
2: É isso? Acertou, miserável?
5: Acertou, miserável.
2: Viu? É fácil, Yannis. É porque eu sempre assim acho coitadinho, né? Então não vai saber responder. Isso era pergunta para ser respondida na hora.
4: 11:57, sorteio, Cássia.
2: É o mexe.

0: É o Mexe Mexe. Vamos então ao sorteio aí do ingresso do Colono, isso? Quando é essa festa, Jens?
1: Dia 11
0: de julho. Isso. Saiu para o Dila Otto Dalman. Poderá então ir na lá, festa.
1: Exatamente. Falar lá com o Silvio, que é o presidente, já na entrada já vai estar o seu nome, só trazer a sua documentação, Odila, tá certo?
0: É o Mexe Mexe agora da cerveja, isso?
1: Cerveja Lager, um pet, 1,5 litro da Onzerbier, fica ali no Salto do Norte, Cássia.
0: Saiu para Dolores Reiter. Dolores Reiter, como faz?
1: Entrar em contato, não precisa com ninguém aqui da rádio. Você pode ir direto a partir de quarta-feira lá no Salto do Norte. Entrar em contato, pode ser comigo. Eu vou dar todas as orientações para você durante a semana, tá bom, Dolores? Um abraço, David, aniversariante da semana. Obrigado, Cássia. Até domingo. Estaremos aqui de volta, antes, sábado, a partir das 9. Um abraço, tchau, tchau. E vai, Brasil, que nós vamos ganhar essa tarde aí.
0: Ótimo domingo a todos, bichinhos pra caixinha, Galo Fidelis, Fidelina, Fidelinhos. Fide Missi, Fide Missinhos, Fidenário, Fide Biá, Fide David, aniversariante pra caixinha. E vai, Brasil, hoje. Um beijo, um abraço a todos que estiveram conosco. Um ótimo domingo, uma excelente semana. Se Deus assim o permitir, estaremos de volta no próximo domingo com o meu, o seu, o nosso.
2: Antigamente era assim.
0: Vai, Brasil! Tchau, tchau!
2: Aquele abraço!

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0: pro jogão. É, 3, Brasil, Noruega,
1: Vai, poxa,
0: vamos que vamos, bora 3 Brasil.
1: 3 a 1, é nóis.
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0: diretamente de Minas Gerais, essa terra linda, cheia de alegria, cachoeiras e gente animada. Verdade. E por aqui, a música que tá bombando com Zé Neto e Cristiano, Cadeira Cativa. Inclusive, tá sabendo da novidade, né? O encontro marcado agora é com eles. Participe, aumenta o som e vem curtir com a gente, porque Buritis e toda Minas Gerais tá ligada na Clube FM, porque tá na Clube, tá bom demais.
1: Cacá, aproveita, traz o queijo aqui pro Brasília, hein, Zé Neto e Cristiano?
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0: em um. Então, ô Guto, o que que eu tenho que fazer? Você tem que fazer o seguinte: participar e interagir com a gente. Qual o seu placar do jogo de hoje do Brasil? Fala comigo, Thiagão!
1: Hoje, Brasil 2x2. Na prorrogação, 3x2. Entendeu? Então o Brasil vai classificar na prorrogação, que é um jogo apertado. Essa expectativa, pode anotar aí, que ia ganhar essa premiação de hoje aí.
0: Você acha que o jogo vai ser apertado? Caramba, faz comigo não, eu começo a ficar nervoso. Eu acho que vai ser 3x1 com 2 gols do Neymar, hein? Tomara que ele jogue, tô torcendo pro Neymar jogar. Ô Robson, da Clube FM de Palotina, no Paraná, estamos chegando lá, chegando no Paraná, terra boa. Tem pinhão aí que eu sei que tem bastante, né, Robson? Fala comigo, Robson, qual é a mais pedida daí, hein?
2: Simbora, porque aqui no oeste do Paraná só dá Clube FM, Guto. É os melhores ouvintes, sempre com a sua indicação fiel, e que alegria poder atender e tocar a música que o ouvinte pede por aqui. Que bom, a mais cara, pedida na última semana, aqui na Clube FM Palotina 99.3, foi com Henrique e Juliano, Seja Ex. Toca essa pra gente, Guto. Vamos juntos. Tá na Clube, tá bom.

0: telefone 6305. Faturou. Daqui a pouquinho tem Kit Clube Copa do Mundo. É da Copa Seleção. Que legal, hein? Tem camisa Hexa, bom demais. Tem cerveja, refrigerante, pipoca, snacks. Tabela de classificação. Caramba, tem tudo pra você de presente, hein? Tá perdendo tempo, não, hein? Fica ligado aí na Clube. Daqui a pouquinho tem a sequência Clube. Vou dar um abraço aqui pra Formosa. Quem tá curtindo a gente é o Zé e o Mauro. Valeu!
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R$ 100, hein? Vale compras. Como assim, Guto? Você anota toda a sequência, manda pra gente no WhatsApp da sua clube, que é o 61995750118, pra você concorrer a R$ 5.000 em vale compras. Caramba! E ainda, final dessa hora, tem Kit Clube Copa Seleção.

o seu placar também. Aliás, o seu placar vale R$100 pra cada gol do Brasil que você acertar e concorrer com a gente aqui. Beleza? Vamos começar bem. A primeira pra anotar, o Justin Bieber com Baby. Vamos relembrar aí.

0: Saudade Oficial da Música Boa, Henrique e Juliano, a maior saudade.
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0: Lógico, a sua participação na sua clube. E aí, Bianca, expectativa pro jogo de hoje, placar do Brasil, hein? Fala comigo.
2: Hoje eu tô na expectativa do Brasil fazer 2 gols.
0: Oba!
2: E a Noruega 1 só ou 0.
0: Zero.
2: Super beijo, tá na clube? Tá bom demais. Aqui é Bianca Pereira do Tremembé.
0: Beijo, minha linda, tá ligado na sua clube. Continua rolando a sequência com Danilo e Davi.

0: manda aí, fala comigo.
1: Respondendo a enquete aí, eu tô animado, eu acho que o Brasil vai passar o carro na Noruega. É, eu acho que vai ser 3-2.
0: É, creio.
1: Porque sempre o Brasil toma gol, então eu vou colocar 3-2. Tá certo? Tá na clube e tá bom demais.
0: Bom, você ligado na sua clube, tem Kit Clube Copa Seleção, hein? Agora tem Guilherme Benuto com a Simone Mendes. Manda um oi, manda.

0: telefone 7756. Se deu bem demais na sua clube.
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5: 1:58.
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0: Viva! Que o Brasil ganhe, viu? Ganha. Uma vitória convincente. Mandar essa Noriega pra casa. Vai, Brasil! Tô chutando 2-1, viu?
1: Boa.
0: Copa no sorteio. Tá na clube? Tá bom demais.
1: Um beijo, linda. Você ligado na sua clube. A música 1, Gustavo Lima, nota de repúdio. A música 2, o Thiaguinho, ela é demais. Kit Super Frango Bowl pra você que vota no Qual é a Sua. Aliás, a atração do encontro marcado da Clubes é Neto e Cristiano. Aquele show exclusivo pra você que é o melhor ouvinte do mundo. Aqui na Clube Cadeira Cativa.
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0: vai ganhar muitas.
1: Vai lá, Brasil!
0: Muitas camisas oficiais do Brasil pra torcer pela nossa seleção. Gostou, né?
1: Tem mais!
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0: Bom demais!
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0: Bateu papo com o Josué. Boa tarde, Josué. Você tá bom?
2: Boa tarde, Guto.
0: Ah, bom demais. Tá animado, hein? Daqui a pouquinho tem jogo do Brasil. Fala o placar pra gente aí. O que você acha? O Brasil
2: vai
0: estar bem?
2: Eu vou chutar que o Brasil vai ganhar aí de 2-1, viu?
0: 2-1?
3: Brasil!
2: 2-1.
0: Não, tomar um gol, cara. Eu não aguento mais ver o Brasil tomar gol nessa Copa, velho. Não pode. Eu tô torcendo pra ganhar de 3-0, algo desse tipo.
2: Ah, vai ser um pouco apertado o jogo.
0: Boa. Vamos lá, valendo Kid Super Frog, boa. Música 1, Gustavo Lima, Nota de Repúdio. A música 2, o Thiaguinho, ela é demais. Música 1 ou 2, qual é a vencedora mais votada?
2: Eu escolhi a música de número 1, Gustavo Lima, Nota de Repúdio.
0: Vou perguntar pra produção aqui como é que é a música 1 ou 2. É, acertou! Todo mundo em casa, aproveita e manda abraço pra quem, velho?
2: Vou mandar um abraço aqui pra todo mundo que tá ouvindo na clube, pra minha mãe, pro meu padrasto, tá todo mundo ligadinho na clube, hein, na melhor.
0: Ah, que legal, pra dar eco do Brasil todo em toda a rede clube, tá na clube?
2: Tá bom demais.

0: dos Santos, São José do Rio Preto. Alô, Lucilene, de Bastos Campos, de Itajaí, e também o Alex aqui da Clube. Nosso programador musical completando mais um ano de vida. O Alex, seu pão duro, nem convidou a gente pra festa, né? Então, você ligado aqui na sua Clube, faz o seguinte, participa, homenageia aquela pessoa especial que você ama, que você gosta, que você curte, que tá fazendo aniversário no dia de hoje. Combinado? Participa aí, ó, no 61995750118. Pra você que tá ligado na Clube, é aniversariante, tudo de bom na sua vida sempre, nesse novo ciclo, hein?
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0: Então, você fica numa boa aqui na sua clube a partir de agora. Vamos fazer o seguinte? Tem presente pra você, churrasqueira elétrica da Mondial. Continua participando do nosso WhatsApp. Conta aí, ó, qual a sua expectativa pro jogo de hoje? Manda o seu placar. Combinado? Segue a clube no Instagram, arroba clube FM Brasil. A gente começa muito bem numa boa com o som dela. Adele, Easy on Me, na sua clube.

Começando a música boa, Zé Neto e Cristiano, barulho do foguete. Ah, você numa boa nesse domingão, daqui a pouco tem Jogão do Brasil. Ah, eu já tô ansioso, minha mão tá suando, coração tá daquele jeito, tum, tum, tum, tum, tum, já já tem a concentração da clube.

0: Rádio Oficial da Música Boa, Simone Mendes, Erro Gostoso.
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0: 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Então, você numa boa, curtindo a sua clube. Mário Sérgio, expectativa pro jogão de hoje.
2: Vai ser 2-1 pro Brasil.
0: Epa,
2: mas
0: é bom,
2: hein? Vai ser resolvido nos pênaltis, hein?
0: Não, nos pênaltis
2: vai ficar 1-1 e vão resolver esse pendengue aí no... os pênaltis. É isso aí, um grande abraço, tá na clube, tá bom demais.
0: Valeu, querido. Bom, você ligado na sua clube, tem música boa o tempo todo, daqui a pouco tá concentração com a Flavinha, hein? Fica ligado com a gente, curtindo as melhores músicas. Felipe Araújo, espaçosa demais.

0: Batista, qual a expectativa pro jogo de hoje?
1: E hoje o jogo do Brasil vai ser 3-1.
0: É nóis,
1: Brasil,
0: hein?
1: 3 e Noruega 1.
0: Não vai dar pro Haaland, não, né? Você ligado na clube, a música não para. Gustavo Lima, pra você, aumenta o som.

0: Samambaia. Final do telefone 0326, faturou aqui na sua clube. Tô indo embora, quem tá chegando pra fazer a festa aqui na clube é a Flavinha com concentração aqui no aquecimento antes do jogo do Brasil. Beijo pra você, bom jogo. Tô de volta daqui a pouquinho às 8 da noite, tô ansioso, minha mão tá suando, eu tô tremendo, vambora, tchau.
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99575018. Esse é o clima. Estamos aqui perguntando também como é que será o placar do jogo. Tá muita gente aí participando do bolão. Se você já participou, fica tranquilaço. Só se quiser passar aqui pra gente saber. Por exemplo, a Caroline Ceilândia, bolão 3-1.

bola vai rolar. E eu já digo pra você que no site clube.fm, o Gabriel Martinelli faturou aí a vaga de Lucas Paquetá. Pois é, ele vai começar entre os titulares contra a

0: recado?
1: Sobre o jogo de hoje, ah, meu palpite vai ser que vai ser 3-1 pro Brasil. Espero que seja esse placar. E se não for também, que o Brasil pelo menos passe, né?
0: É isso aí.
1: Não vá pros pênaltis, porque nos pênaltis não tem ninguém que aguente, não.
0: Menino.
1: Tá bom?
0: Você tá na clube.

0: Tô passando para desejar a todos vocês uma ótima tarde.
1: Certo.
0: Quero dizer aqui o meu placar do jogo.
1: Diz
0: vai
1: aí.
0: Ser 3-1 pro Brasil.
1: Oh.
0: E vamos com fé. Vamos com fé que vai dar. Quero dizer também que tá na clube e tá bom demais aqui, clube.

foram encerradas, as sugestões, as palpites, tá aqui ó, a Francisca das Chagas, da Chaves do Nascimento, 2 do Campo, Brasil 2, Noruega 1, muito bem. E quem também tá por aqui, o Adalberto Borges, ele

0: palpite pro jogo de hoje é 2-1.
1: Ó. Oh.
0: Queria que fosse mais, né? Mas vai ser um pouquinho cerrada.
1: Ó. Oh.
0: Tá na clube? Tá bom demais.
1: Valeu, minha querida. Vai participando, já já tem encontro marcado com o Zé Neto e Cristiano. Agora chegando menos é mais.

0: Você já sabe, né? A nossa rádio é a Clube.
1: Agora tem o seu convite.
2: Claro que tem. Quem faturou foi a Beatriz Rodrigues Lima do Guará. Final do telefone 8292. Se liga que já já tem amnésia.
1: Você é muito importante pra nós.
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0: Já imaginou a gente juntinho? Vai ser bom.

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0: minutos, pênalti! E o Bruno Guimarães bateu do lado esquerdo do goleiro Nilan, que saltou e fez a defesa. A gente continua aqui com a Amnésia. A Amnésia tá tá demais aqui, tá demais!
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0: E você aí curtindo a Amnésia, e eu quero saber da minha querida, nós temos aqui a Cristiane, você tá animada?
2: Total aqui, me conta. Brasil 2-1, aqui é Cristiane de Taguatinga, CG Clube. Tá na Clube, tá bom demais.
0: A gente vai aqui, ó, já tem o craque da Clube. Tem R$100 em pacotes de figurinhas. Vamos acreditar, gente.

se inscrevendo. Também vai ter, sabe o que daqui a pouquinho? A Sequência Clube, são 3 horários, a última chamada é às 7 da noite. Você vai anotar todas as músicas e no finalzinho da sequência vai mandar aqui pra sua clube, a partir das 7 horas, valendo R$ 5.000.

0: acreditando? Eu também!
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0: E aí? Quem faturou R$100 em figurinhas pra você completar o álbum oficial? São 14 pacotinhos! Parabéns, Ana Carolina Taí de Florencio de Águas Claras! Final do telefone 1322. Não sai daí, o Happy Hour tá chegando!
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0: Uberlândia, curtindo o Happy Hour Club, curtindo o Jogão do Brasil, com a minha Moslavinha, que é José Henrique de Braslândia, curtindo o Happy Hour Club, curtindo o Jogão do Brasil, com a minha mãezinha, a Dona Rita, que tá te mandando um abração.
1: Pra ela também.
0: Queremos muito faturar essa camisa oficial do Brasil, porque tá na clube, mãe.
2: Tá bom demais.
1: E o Franklin do Penorte, nosso comentarista oficial.
3: Que jogo é esse, Flavinha? Meu Deus do céu, que jogo é esse, Flavinha? Olha, Flavinha, eu acredito. 2-1 pro Brasilzão. Brasil nas quartas de final. Tá na clube, tá bom demais. Aqui é clube, vai Brasil!
1: Valeu, garoto, obrigada. Tem camisa oficial da seleção brasileira no final dessa hora? Sim! E tem você acreditando que o Brasil vai conseguir. Vamos lá, então, participa com a gente. Aqui é clube.

minutos do segundo tempo, Haaland fez o gol da Noruega numa jogada incrível. E a gente tá aí, né? Noruega 1-0. Mas a gente acredita que sim. Vai lá, Brasil, tem camisa oficial da seleção.

viagem. É, tá difícil. Vamos ver quantos minutos serão dados de acréscimo. Você continua curtindo a sua clube, já já tem camisa oficial do time. Camisa da seleção, é Brasil!

0: agora, mas...
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0: A camisa vai sair pra você, sim! O Hexa não veio dessa vez, mas que venha 2030 e a gente vai continuar acreditando. Parabéns, Vitor Mendes Silva de Santa Maria, final do telefone 5568. Vitor Mendes Silva de Santa Maria, parabéns, se deu muito bem.
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0: Master. Servindo um expresso aqui na Clube. 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Ouvinte Clube se posicionando. Alô!
1: Boa noite, Flavinha. Boa noite. Se você soubesse como eu sonho tanto em ganhar esse multiprocessador da Clube.
0: Sério?
1: Eu trabalho com doces, com salgados. Aí ia me ajudar tanto, Flavinha, ai, que você não tem noção. Dejanira Barbosa.

0: tudo que você mais precisa aqui na sua Clube. Não deu pro Brasil, gente, mas a vida continua. Beijo!
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no valor de R$200 para você gastar com cuidados pessoais, eletrônicos, produtos de limpeza, alimentos básicos, bebidas e muito mais. Aliás, aproveita e responde: o tempo e a distância podem enfraquecer uma amizade, sim ou não? Então, boa noite para você. Tá curtindo a Clube, tem música boa o tempo todo. Vamos voltar no tempo com Cranberries Linger. Tá na Clube.

0: oficial da música boa na sua noite de domingo no Night Club. Som da Cyndi Lauper com Girls Just Wanna Have Fun. 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Night Club. Bom domingo, você ligado na clube. O tempo e a distância podem enfraquecer uma amizade, sim ou não? Fala comigo, Sônia.
1: Eu acho que enfraquece um pouquinho, sim. Acho que pra você ter uma amizade, você precisa marcar um café com a pessoa, um almoço, de vez em quando ir na casa dela, não direto, mas fica muito tempo longe, assim, sem nenhum contato, só conversando, eu acho que perde um pouco, sim. Beijo, estar na clube tá bom demais.
0: Bom, você curtindo a sua clube, já sabe, tem música boa, tem vale compras, o valor de R$200 pra você gastar como quiser. E a música não para na clube, agora tem ele, embaixador Gustavo Lima, na hora.

0: comigo, Adalberto. Como é que é?
1: Boa noite, Guto.
0: Boa noite.
1: A amizade é momentos e a distância.
0: Isso.
1: Quando eu trabalhava com as pessoas lá, era uma amizade de um ou outro vindo na casa, a gente fazer churrasco, sair os casais.
0: Que legal.
1: Depois que foi mandar todo mundo embora, nunca mais vi ninguém.
0: Que pena,
1: já arrumei um serviço, já liguei para as outras pessoas, eles nem atendem mais. Então, amizade, só era aquele momento mesmo. Aqui é da Vesta Gatinha Norte, tá na clube, tá bom demais.
0: Você ouvindo a sua clube, daqui a pouquinho às 10 da noite tem o Love Songs. E agora pra você ter o som do Elton John com Sacrifice. Boa noite pra você, excelente domingo.

0: Break on Me. 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E agora?
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0: Tem presentaço. Quem tá levando vale compras, o valor de R$200. Parabéns pra ele, Leonardo Ferreira Costa. E acho o fundo 2, final do telefone 8353. Se deu bem demais na sua clube. Daqui a pouquinho tem uma cafeteira dos seus sonhos. Que legal, hein? Aluna do grupo Três Corações. É automática, silenciosa e prepara tudo pra você. Expresso, cappuccino, bebidas cremosas e muito mais.

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